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0: Eu tava conversando com um grande amigo meu e a gente tem uma sintonia de amizade muito braba, sabe? Boa demais da conta. Que é a pessoa que conversa com você olhando no seu olho, sabe? Hoje em dia isso tá ficando raro, gente. Tem gente que manda mensagem da sala da casa pra cozinha, sendo que outra pessoa tá a 5 passos de distância. Uma boa conversa ainda é uma das melhores tecnologias que existem. Então bata papo com quem você gosta, dialogue, conversa, e a gente continua por aqui até a meia-noite, colocando música e alto astral na sua vida. Fique aí.
1: Daqui a pouco tem mais. 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
0: De volta com Bruno Rosa e Murilo Huff agora. Atriz demais. 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

aqui os corações egoístas na colonial. Antes, grupo Benza Deus. Fiz quase tudo aqui. Ótimo fim de noite. Às vezes a gente fica esperando uma grande novidade, né? Pra ficar animado, pra sorrir, pra ser feliz. Mas a vida tem que ser. É, costuma ser melhor. Melhor dizendo, né? A vida costuma ser melhor quando a gente começa a dar valor naquelas coisas menores, né? Nas pequenas coisas que já fazem parte da nossa vida. Sem perceber, fazem falta quando não estão. Então valoriza o que você tem de melhor na sua vida, que é a saúde. Valoriza a sua família, seu trabalho, a sua rotina e vamos pra cima. Você não tem sorte, você faz acontecer. Acorda cedo, trabalha, chega tarde em casa. Aliás, boa noite pra você que tá encerrando agora a sua atividade aí de trabalho. Boa noite pra você que ainda tá trabalhando, você que tá viajando. Onde você estiver agora ouvindo a gente aí no seu carro, no caminhão, valeu a companhia, eu volto já. Fica aí, aqui é Colonial FM.

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0: voltei na Colonial, tem mais música agora. Boa segunda-feira.
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0: Olha a hora, 13, faltando pras 10 horas da noite aqui na Colonial FM.
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0: 104.7, Sorriso Maroto, com Alexandre Pires e a Mágica. Teve mais? Teve, lógico, né? Ed Brito Samuel, Toda Mulher e acabou, gente. Mais uma programação corrida, mas eu não vou embora. Continuo aqui com você até a meia-noite. Daqui a pouquinho, depois do intervalo, a noite muda o clima e muda o ritmo. A conversa vai continuar. Só ganha um pouco mais de calma, né? Mais tranquilidade, porque vem aí Colonial Night Fly. Músicas que marcaram histórias e que continuam encontrando espaço no coração da gente. Vem aí o Voo Noturno aqui na 104. Eu sou o Gabriel Ribeiro. Bom demais, Taxi 6, eu volto já. Fique aí.
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4: Olá, boa noite para você que tá aqui na Colonial. Seja bem-vindo aí a mais um Colonial Night Flying. Talvez hoje, segunda-feira, tenha sido um dia cheio para você, talvez tenha sido também um dia tranquilo. Cada pessoa que tá ouvindo a Colonial FM agora traz uma história diferente da segunda-feira, né? Um final do dia diferente. Mas tem uma coisa que nos aproxima, que faz todo mundo estar no mesmo barco. Todo mundo tem que ter um momento para desacelerar, para relaxar. E é exatamente isso que a gente faz aqui na Colonial FM. Não é só colocar música bonita no ar, é criar um lugar onde a noite, o fim da noite, parece caminhar mais devagar, mais tranquilo, onde a saudade vai aparecer, mas ela não vai machucar, ela apenas vai lembrar de muita coisa boa que já aconteceu. Boas saudades aqui, que a gente chama isso, tá? Então acomode-se, aperte os cintos para voar com a gente. A noite ainda tem muito para oferecer. Para começar, tem Brian Ferry, Don't Stop the Dance, Colonial FM.

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0: Matando saudade aqui na 104.7, só música boa no Colonial Night Flying. Bom fim de segunda-feira, eu sou Gabriel Ribeiro. E você, tá fazendo o que aí? Tá ouvindo a gente de onde? Tá fechando a sua noite desacelerada? Tá se acalmando um pouco, refletindo um pouquinho sobre a vida? Revivendo bons momentos aí? A gente, às vezes, fica um pouco decepcionado com o dia que a gente vive, né? Por não ter sido tão produtivo, mas nem todo dia tem que ser produtivo, gente. Alguns dias só precisam mesmo ser vividos. Pense nisso. Eu volto depois do intervalo com mais música aqui na Colonial FM.
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0: Colonial 104.7, Rod Stewart, Every Beat of My Heart. Cara, batida no meu coração. Antes teve o hit aí, ó. A vida tem nessas coisas aí, né? Bom fim de noite pra você que tá em algum lugar aí do Alto Paraopeba. Você que tá ouvindo a mesma música aí, enquanto às vezes termina uma jornada de trabalho, né? Quando tá guardando uma ferramenta aí. Você que tá em casa, terminando mais um cafezinho agora. Ou simplesmente olhando a noite aí pela janela, né? Dando uma volta pela cidade no seu carro. Você que tá trabalhando, viajando aí pelas rodovias. É bonito pensar, né? Que o rádio consegue ligar pessoas que talvez nunca se encontrem. Bom fim de noite e bom fim de segunda-feira. Eu sou Gabriel Ribeiro, já já tem mais Colonial Nightfly.
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3: Voltamos com mais música boa, Nightfly no ar na sua segunda-feira.

0: Colonial 104.7, a melhor programação no interior de Minas Gerais. Essa aí você se lembra, né? Matando saudade aqui no voo noturno da 104.7. Segunda-feira acabando, a gente passou o dia todo pensando, né, no que tem que fazer, mas à noite é bom lembrar do que a gente já fez e refletir sobre isso. Nightfly no ar, matando saudade com as boas e mais gostosas músicas do passado e com as melhores do presente. Daqui a pouco eu volto, você está na 104.7.
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1: Estamos de volta com Celine Dion agora. My Heart Will Go On. Música tema de filme, né? Aqui é Colonial FM.

Floyd aqui na Colonial, matando saudade com On The Turning Away. Também Roberta Fleck com Donna Haraway, The Closer I Get You. Bom fim de noite pra você que tá aqui curtindo o fim de segunda-feira na Colonial, matando saudade e relembrando boas histórias da sua vida. Nem tudo tem que ter uma resposta imediata, né? Algumas coisas precisam realmente de tempo pra serem respondidas, compreendidas. E o tempo, quando anda colado, né? Anda junto com a esperança, costuma surpreender. Surpreenda-se com boas saudades também aqui no Colonial Nightfly. Eu volto já.

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0: segunda-feira, numa boa, relaxando, aproveitando o fim de noite com Xing aqui na Colonial, Fields of Good, também Rolling Stones, Andy, aqui na Colonial. A gente entrega boas energias pro fim de noite, né? A gente desacelera e traz um pouco de boas lembranças aí, tá? Que nunca falte pra você boas músicas, pra você aliviar os dias difíceis, né? Boas pessoas também não podem faltar na sua vida pra você dividir as alegrias e que não faltem nunca bons motivos pra você continuar acreditando que vale a pena seguir em frente. Bom fim de noite, eu sou Gabriel Ribeiro, você está no Voo Noturno da Colonial FM.
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3: De volta aqui na Colonial, para começar mais uma sequência, no caso agora a última, né? Para fechar com chave de amor e de saudade. A gente vai encerrando mais uma noite aqui na Colonial. Já vou aproveitar para me despedir de você por aqui. Muito obrigado pela sua companhia, obrigado por deixar a gente entrar aí na sua rotina, na sua casa, no seu trabalho, na sua vida e fazer parte da sua história. A gente se fala amanhã, tá? Eu, Gabriel Ribeiro e você a partir das 8 horas da noite. Que Deus abençoe a sua terça-feira desde já, proteja a sua família, o seu trabalho, a sua rotina e leve tranquilidade pro seu coração. Até amanhã às 8, para começar a última sequência, tem Robin Ross, Mona Lisa, Colonial FM, boa noite, Alto Paraopeba. Vem aí Madrugada Sertaneja, meia-noite, hein? Tchau.

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1: Polícia Militar prende dois foragidos na região. A Polícia Militar prendeu dois homens com mandados de prisão em aberto na quarta-feira, dia 25, nas cidades de Cristiano Otoni e Congonhas. As ações fazem parte do trabalho de cumprimento de ordens judiciais e reforço à segurança pública. A primeira ocorrência foi registrada em Cristiano Otoni, no bairro Pinheiros, na quarta-feira. Um homem de 49 anos foi localizado e preso por débito de pensão alimentícia. A abordagem ocorreu após levantamento de informações que confirmaram a existência do mandado expedido pela Justiça. Na mesma data, em Congonhas, a Polícia Militar prendeu um homem de 31 anos condenado pelo crime de homicídio. Ele foi encontrado após diligências realizadas pelas equipes que atuaram para localizar o foragido e garantir o cumprimento da decisão judicial. Após as prisões, os dois indivíduos foram conduzidos à Delegacia de Polícia Civil. Eles permanecem à disposição da Justiça para providências legais cabíveis. Para as Curtinhas da Colonial, Mário Augusto.
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0: faz barulho aí.
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2: Vacinação contra a gripe começa neste sábado em todo o país. A campanha nacional de vacinação contra a influenza terá início neste sábado, dia 28, nas regiões Centro-Oeste, Nordeste, Sudeste e Sul, com vacinação gratuita nas unidades básicas de saúde durante o dia D. A ação segue até o dia 30 de maio e prioriza crianças de 6 meses a menores de 6 anos, idosos com 60 anos ou mais e gestantes. O Ministério da Saúde distribuiu 15,7 milhões de doses da vacina trivalente, que protege contra as variantes H1N1, H3N2 e influenza B, que é a linhagem Victoria. A imunização reduz casos graves, internações e mortes, sendo recomendada também para profissionais de saúde, indígenas, população privada de liberdade e pessoas com doenças crônicas. Crianças de 6 meses a 8 anos devem seguir o esquema vacinal conforme histórico de doses anteriores. A vacina pode ser aplicada junto a outras do calendário nacional, incluindo a da Covid-19. Agende sua vacinação pelo aplicativo Meu INSS ou procure a UBS mais próxima e garanta proteção contra a gripe. Para as Curtinhas da Colonial, repórter Vander Mendes.
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0: Daniel, 2 pras 2.
1: Aí é música, meu amigo.
2: Por isso que você acaba com eles, né?
1: Vamos acabar com eles hoje. Posso começar?
2: Claro.
1: Fechou.

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1: São muitos os motoristas, a maioria eu diria, que não fazem a mais remota ideia do significado daquela porção de luzinhas que se acendem no painel quando se vira a chave e depois quase todas se apagam. Aliás, poucos se preocupam em perceber, ao ligar a chave antes de virar o motor, se alguma ou algumas estão apagadas, porque se estiverem, o motorista fica sem saber daquele problema. E então, depois que se liga o motor, praticamente todas se apagam. Elas são chamadas de luzes de alerta, pois acusam algum problema mecânico ou elétrico. Mesmo quem não tem a menor ideia do que cada uma significa, vale aqui uma regra geral. As luzes amarelas pedem que o motorista preste atenção e leve o carro para a oficina. Se forem as vermelhas, melhor parar o carro e chamar o reboque para evitar o mal maior.
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2: Diesel dispara até 50% e vira alvo do Procon Minas. Uma fiscalização do Procon, Ministério Público MG, identificou aumentos expressivos no preço do diesel em postos de combustíveis de Minas Gerais. O levantamento divulgado nesta quinta aponta reajustes de até 50% com indícios de práticas abusivas que já estão sob análise do Ministério Público. A apuração foi realizada de forma eletrônica e mapeou cerca de 4.500 estabelecimentos em todo o estado. O objetivo foi comparar os preços de compra e venda para identificar possível distorção na margem de lucro, com foco principal no diesel. Os dados revelam que 22 postos aplicaram aumentos próximos de 50%. Outros 250 registraram elevação entre 30 e 40%, enquanto 627 tiveram reajustes entre 20 e 30%. A média geral de alta ficou em 15,9%, o índice considerado elevado diante do cenário atual. Segundo o Procon Minas, os relatórios já foram encaminhados às promotorias de justiça. Os estabelecimentos com maiores indícios de irregularidades poderão ser notificados para apresentar as justificativas. Caso não comprovem que os aumentos estão alinhados aos custos, eles poderão sofrer sanções administrativas. Para as curtinhas da Colonial, Mário Augusto.
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1: AM Thiago, Leite Romário, que música.
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3: 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Pedi autorização era pra cantar essa música.
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1: Perícias médicas do INSS terão mutirão nacional para agilizar a concessão de benefícios. O Instituto Nacional do Seguro Social, INSS, promove neste final de semana, nos dias 28 e 29 de março, o mutirão de perícias médicas em 132 agências de todo o país. A iniciativa atende mais de 37 mil segurados com pedidos de benefícios por incapacidade e assistenciais, com o objetivo de reduzir o tempo de espera. As perícias serão realizadas presencialmente ou por meio da modalidade conectada, garantindo segurança, sigilo e autonomia do perito. O atendimento remoto facilita o acesso, especialmente em regiões com poucos profissionais. Os segurados podem antecipar o agendamento pelo telefone 135, de segunda a sábado, das 7 às 22 horas, ou pelo site e aplicativo Meu INSS. Após a confirmação, é necessário comparecer à agência no dia e horário marcados. Para as curtinhas da Colonial, repórter Vander Mendes.
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3: Um caminhão perdeu o controle e atingiu uma fachada de comércio. Um caminhão colidiu contra a estrutura de um imóvel comercial na manhã desta quinta-feira na Rua Maria Eulália, no bairro Santa Matilde, em Lafayette. O impacto provocou danos materiais e mobilizou a atenção de moradores e comerciantes da região. De acordo com informações apuradas no local, o veículo tentava subir uma via com inclinação acentuada quando não conseguiu completar o trajeto. Sem força suficiente para vencer a subida, o caminhão voltou de ré e acabou atingindo a fachada de um estabelecimento comercial. O acidente ocorreu no início do dia, em horário de movimento no bairro, o que aumentou a preocupação de quem presenciou a cena. Apesar do susto e da gravidade do impacto, não houveram registros de feridos. Até o momento, não há informações oficiais sobre a extensão total dos danos estruturais do imóvel atingido. Para as curtinhas da Colonial, Mário Augusto.
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5: Ó Deus Todo-Poderoso, Criador dos céus e da terra, digno de honra, glória e louvor para todo sempre é o Senhor. Obrigado, Pai, por mais um dia de vida. Obrigado por mais uma noite de sono, de descanso. Obrigado pelo privilégio de levantarmos e vivermos mais esse dia. Abençoe, Senhor, a minha vida, a minha família, o meu trabalho. Abençoe essa pessoa que me ouve, que me recebe em sua casa, no seu veículo, no seu ambiente de trabalho. Guarde sua família, sua saúde. Dê a esta pessoa sabedoria para administrar os seus recursos e viver de uma forma mais leve. Que o Senhor abençoe aqueles que estão a caminho de outras cidades em busca de diagnósticos, exames, tratamentos, consultas. Abençoe cada pessoa que está trabalhando nesta madrugada e que daqui a pouco, ao término do turno, irá para casa descansar. Abençoe o nosso país. Guarda o nosso povo. Livra-nos dos enganadores, daqueles que querem apenas se valer do povo e usam como pretexto o próprio povo. Livra-nos disso. Livra-nos do homem que só quer ficar rico às custas do povo, roubando do povo os seus recursos, escravizando o povo e muitas vezes dizendo é para o seu bem. Livra-nos desses homens, que eles sejam alcançados pela tua justiça, que o Senhor não os deixe livres. Senhor, a justiça dos homens não é tão confiável, é parcial, tendenciosa, escolhe sempre um lado, mas a tua não. Livra-nos desses homens, Pai. É o que eu te peço, rogando que o Senhor guarde o meu coração e me ajude a conduzir esse programa. Amém.
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Alô, meu compadre, alô, minha comadre, terça-feira, 28 de julho. Para quem faz aniversário hoje, parabéns, felicidades para você. Que bom estarmos juntos. A partir de agora, eu te faço companhia até às 7 da manhã, no oferecimento todo especial de NOC, Núcleo Odontológico Congonhas, Nacional Parafusos, Mundial EPI e também Móveis Fonseca, em Lagoa Dourada. Você participa, manda o seu abraço para quem você quiser e eu tô esperando. Para começar, tem Christian e Ralph. Bijuteria 5 e 13, bom dia.

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0: 5:18.

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0: Nick Tinoco aqui no nosso Colonial Rural às 5 horas e 29 minutos, são 5h29. Reginaldo, bom dia, Reginaldo, obrigado pela participação. Sérgio em Guaratinguetá.
1: Bom dia, William, Thiago, seu Gomes, aqui é o Sérgio Ricardo de Guaratinguetá. Estou passando para desejar a todos do Colonial Rural e aos ouvintes uma ótima terça-feira, Deus abençoe. William, como sempre, se der para você tocar para mim um modão e oferecer para minha esposa Roseli, eu agradeço, tá bom? Deus abençoe. Fiquem todos com Deus.
0: Obrigado, Alaí, bom dia.
2: Bom dia aí.
3: Bom dia, Alaí.
2: Acho que uma música Márcia Pereira, uma musiquinha boa. Muito obrigado.
0: Valeu, bom dia. Bom dia, William. Deus abençoe todo mundo. É o Alexandro. Edivaldo em Garanhuns, bom dia William, tô no curral tirando leite e ouvindo Colonial Rural, direto da minha chácara localizada em Garanhuns, Pernambuco. Um abraço para você, meu amigo, obrigado pela audiência, forte abraço para vocês aí, para o povo pernambucano.
4: Bom dia, William, olá hoje, Congonhas.
0: Olá, U.
4: Bom dia, Tiaguinho, que tá de férias, bom dia, professor Gomes, toda a equipe da Colonial. William, faz um favor para nós, toca um modão bacana para nós aqui.
0: Uhum.
4: Na Paluzinha no Vila Rico, Toninho, a Chaleira Molelei, a Lourdinha, minha irmã, na Recordação, o Ardão Mecânico lá na Joana Vieira, a Maria José, que tá aqui em Congonha, Matatana, os dois irmãos, o Everso lá em Rispeira, mais o Nonô, irmão dele, o pessoal lá em Bituri, lá, a Tuca, a Fabiana, mais o Cavueiro. A Sueli lá na Chácara dos Padilha, mais o Denils, Zé Afonso, Narciso, pai dele, mais a mãe dele, Dona Maria José, o Cabrinho lá, Tartara, pra vocês na rádio, todos os ouvintes aqui em Congonhas também, fico com Deus e tudo de bom.
0: Valeu, meu amigo, bom dia, obrigado. Bom dia pro Augusto em Belo Horizonte. Alô, Augusto, bom dia. Daqui a pouco a gente volta com muito mais na sua manhã.
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7: Já voltamos, 5 horas e 34 minutos. Uma ótima manhã para você. São 5h35 agora. O relógio já mudou. Bom dia, William, Hilda de Queluzito. Manda uma música pro meu esposo Abel, minha filha Ligiane, pro meu amigo João Pires e dona Neuza no sítio Paraíso, e pros meus pais Benedito e Efigênia no São Caetano. O Zé Adão de Lafayette, bom dia, Zé. Bom dia também para Marileia, que tá ligada com a gente. 989-69-1400. Você participa, manda o seu abraço, o seu alô para todo mundo. César e Paulinho.

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1: Chitãozinho e Chororó, obras de um poeta. Às 5 horas e 46 minutos a gente continua daqui a pouco. 5h46.
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4: Olá, queridos ouvintes, aqui quem fala é o Padre Reginaldo Manzotti. E avanço um pouco mais aqui no intervalo para fazer um apelo a você.

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0: anunciado. 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Bom dia, meus irmãos. Bom dia, minhas irmãs. Vamos começar o dia pedindo: dai, Senhor, saúde. Dai, Senhor, a cura do corpo e também dos males da alma. Você que está em casa, no ônibus, onde quer que esteja, em nome do Pai, do Filho, do Espírito Santo. Amém. Senhor Deus da vida, no início deste dia, queremos pedir saúde. Dai-me, Senhor, a saúde necessária para ganhar o pão de cada dia. Livrai-me de todo mal, do perigo, da peste, da epidemia da gripe, Senhor. Livrai-me de todo mal. Rezo também, Senhor, e clamo a vossa misericórdia sobre todos os enfermos. Senhor, sustentai-os na fé, mantenha-os na esperança. Revela sabedoria aos médicos e dai paciência a todos os que cuidam dos doentes. De modo particular, Senhor, no início deste dia, intercedo em favor daqueles que estão acamados, hospitalizados e até desenganado dos médicos, mas de modo particular por este enfermo cujo nome apresento agora. Senhor médico dos médicos, curai as feridas, libertai os doentes da enfermidade, dai-lhes, Senhor, saúde no corpo e na alma. Dai-lhes, Senhor, paciência na provação. Dai-lhes, Senhor, coragem de lutar. Curai, Redentor nosso, todos os enfermos. Amém. Um bom dia a todos.
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4: Oi, bom dia, terça-feira, 28 de julho. Eu sou o William Torres e continuo te fazendo companhia. Bom dia, velho.
5: Bom dia, seu Willa, bom dia pra todo mundo, estamos chegando.
4: Que bom estar com você às 6:01, bom dia, velho.
5: Bom dia, de novo.
4: Que bom que você vem, sumiu, hein?
5: Eu te falei que lá em casa tava cheio, ainda tá, uma parte já foi embora, outra parte continua lá, mas assim, graças a Deus, tá tudo bem, sobrevivendo aos netos.
4: Tá, então tá bom. Então o fim de semana foi tranquilo?
5: Foi tranquilo, na medida do possível.
4: Tá bom. Vamos lá. Bom dia, William. Emerson Dutra.
6: Bom dia, William. Bom dia, Céu Gomes. Bom dia a todos os ouvintes da Rádio Colonial. Aqui quem fala é Emerson Dutra, da cidade de Três Minas, da empresa Mais Volta, BH Encomenda. Alô, velho, que milagre é esse, velho? 6 horas sem narrar trabalhando hoje, nesse frio. Os carioca vai vir doido em cima do C aí, o Márcio. É, tá de brincadeira você não, hein, velho? 6 horas da manhã que é milagre, hein? Milagre divino. O que tá acontecendo? A dona Maria te colocou pra fora?
5: Ô, rapazinho do Monjaro, a gente vai tomar umas canetadas aí pra você aprender, viu?
4: Maicon, fala comigo.
7: Bom dia, William. Ótima terça-feira pra você. Bom dia pro Thiaguinho aí, a pipoca tá aguentando o Thiaguinho? Boa tarde pro mulata véia do meu sogro aí. Bom dia.

0: pra minha sogrinha Maria, a Renatinha, bom dia, madrinha Tânia. Cadê a equipe da Colonial aí? Emerson Dutra, Márcio do Salgado, Heraldo. Bora lá, o velho mijou na cama hoje, hein?
1: Moiô, chefe. Moiô, tadinho.
2: Juca Romão, bom dia. Bom dia, William. Quero mandar um abraço pro meu amigo Naldinho. Como é que é? Naldinho empresta assunto e boi. O Marcelo. Bom dia pra Eva. Bom dia, Eva. Renê.
3: Bom dia, William. Bom não, fala com nós.
2: Bom demais, velho.
3: Toca pra nós aí, coxa de setinha, hein? Cadê o velho? Vamos que vamos. Todos tem uma ótima terça-feira aí. Renê, Cítica Cheira Famosa. Tchau e obrigado.
1: Oh, e só as vacas magras morreu nessa seca, não?
2: Bom dia, William. Bom dia, seu Gomes, Rogerinho do Castro. Bom dia. Carlinho da Bárbara, fala comigo.
4: William, bom dia. Tiaguinho, bom dia. Bom dia, sou velho Coroca. Hoje eu tenho uma notícia muito boa. Hoje eu estou completando 42 anos de casado. Gostaria que você fizesse uma mensagem para mim aí, mas a minha esposa, Célia, mandou o velho mandar um abraço para ela.
2: Aí, velho.
4: Fazer uma mensagem para ela, para mim, você chegar aí. Fala que nós brinca muito, mas hoje é dia de coisa séria, alegria.
1: Então, ô Célio, falando um negócio com você. Parabéns, Juvia. Você devia ser a de. Como é que chama aquele negócio que o Papa faz?
2: Não sei, não. O que é?
1: Ela devia ser santificada.
2: Não, é beatificada.
1: Isso. Porque aguentar esse homem, ô filho, você é uma santa. Você é uma maravilha, uma guerreira, vencedora na vida.
4: O Carlinho da Barba esqueceu de falar com você, William. Ele colocou uma música bem bonitinha pra nós aí. A música da família. O Padre Zezinho. Mas muito obrigado.
2: Valeu, meu amigo. Jaci Bandeira, bom dia. Bom dia. Oi, William, tudo bem? Manda música pra Marlene e Zezinho lá em Curralinho dos Maias. Pro Zavinho lá no Ribeirão de Santo Antônio. Sou Rosa Fernandes, bom dia. Bom dia também pra Maria Sueli. Ô, Sueli, bom dia. Lidson.
5: Bom dia, William. Bom dia, seu Gomes. Seu Gomes. Hoje é 28, hein? Amanhã é 29, 30, dia do pagamento. Aí tem que aparecer na rádio, né? Você tá achando que o William já não sabe dessa história aí? Você vindo trabalhar só no final de mês.
2: Você é velho.
5: E final do dia 15, dia útil, hein? Ah, seu Gomes. Aí, William. O cara tá mandando o seu Gomes mandar um abraço pra véia dele. Seu Gomes, daqui a pouco encosta o corcel lá.
2: É um perigo, né, velho?
1: Inclusive, por falar em mandar abraço pra sua dona, por onde anda a sua dona? Sumiu? Emagreceu mais e sumiu assim? Ninguém viu mais? Porque desapareceu, nós não tem nem. Ou você tá viúvo e nós não sabemos? Ou você tá viúva e nós não sabemos? Ou ela perdeu mais 300 gramas e desapareceu e não tá dando nem pra mandar áudio? Ela sumiu! Eu tô sentindo falta dela.
2: Véi, cuidado que você vai sentir falta de uns tiros no pé do ouvido, hein? Cuidado, muito cuidado.
6: Bom dia, William.
2: Bom dia.
6: Bom dia, Thiaguinho. Ô, véi Gomes, bom dia pra você também. Eu tô achando que você não dormiu essa noite, não. Tô achando que você passou aqui em Piedade. Que tá uma fumaceira danada aqui.
1: Passei aí, inclusive sua dona falou, corre, mete o pé, vai embora logo.
7: Bom dia, Colonial FM. Bom dia, família.
2: É fácil de você todo dia.
1: Eu escuto.
7: Oh, meu Deus, que felicidade, seu Gomes. Eu pensei, seu Gomes, sabe, que os cariocas tinham sequestrado o senhor. Essa rádio não tem graça, entendeu? Eu quero deixar aqui a minha expressão de felicidade, um abraço no seu coração.
1: Ô, filha, falando um negócio com você. Os cariocas não botam a mão nenhum, não, que eu sou liso, escorrego.

0: Mas eu preciso admitir, eu fui roubado.
1: Você foi o quê?
0: Roubado.
1: Para, velho. Conversa fiada.
0: Não, tô falando sério. A Márcia roubou meu coração. A Márcia levou minha vida cheia de emoção. Hoje a minha vida é ouvir o áudio dela e sentir no coração alegria de montão.
1: Vai. A Márcia é cilada, você vai nessa pra você ver.
0: Cilada? Onde é que eu caio, Márcia? Nessa cilada? Onde é que eu caio nessa armadilha?
2: Aí, seu Gomes. As meias, como é que tá lindo? Olha pra você ver.
1: Ó, mandou o vídeo das vaquinhas.
2: Graças a Deus.
1: O tamanho dos mojos?
2: Mas mojo, cuida com força.
1: Tá com quantas, Renê?
2: Graças a Deus.
1: Tá com quantas? Média de quantos litros em cada uma?
0: A média aí é de 1,5 litro em cada vaca.
1: O Lidson mandou aqui, ó.
3: Não, velho, ela tá trabalhando, velho. Ela tá trabalhando. Agora, ela tá trabalhando e tá sem fone de ouvido pra ouvir o rádio. Por isso que ela não tá mandando mensagem aí.
0: Tadinho, emagreceu tanto que nem o fone consegue pôr mais no ouvido. Ô, Lidson, você tá cortando o rango da dona, só pode. Porque assim, ninguém nunca mais viu, ninguém nunca mais soube. Você a divorciou.
4: Ô, William, bom dia. Aqui é o Júlio do Castro. Lá vai descendo aí o Corsinha, a turma dos pedreiros. Ah, o Reinaldo hoje pulando da cama aí, que ontem não passou lá, não deu nem sinal, não. Eu acho que ele tava cheio dela, hein? Sei não, hein? Vambora, Reinaldo. Bom dia a todos aí, vambora.
1: Valeu, bom dia. Olha a hora, gente, são 6:09.
5: Bom Tânia. Dia, bom dia, bom dia, Suíla.
0: Bom dia,
5: bom dia, Tiaguinho. Bom dia, meu docinho. Que bom que você chegou cedo, né, docinho? Eu adoro ouvir sua voz de manhã, sabia? Ô, William, toca um modão aí pra nós. Quero oferecer pra todos os ouvintes, pro Maicon, pro Said, pro Antônio Molhado, pra Vera Lúcia, pra Ana Lúcia, pra todos nós aqui da padaria, de 0 a 100, pra não esquecer de ninguém. Docinho, toca uma música especial aí pra nós dois. Tá na Colonial? Tá bom demais.
0: Se eu sou docinho, onde é que tá a mordidinha sua que ainda não ganhei? Hein, ô Tânia? Você é muito conversada. Deve ter uns 10 anos que você fica com essa prosa. Meu docinho, a dentadinha sua até hoje eu não ganhei não, viu, fia?
1: Tá, é verdade, você não vai ganhar. Você não ganhou não, mas o pau de macarrão no meio da buleira não vai faltar não. Bora de moda! Esse velho tem um pingo de juízo. 6:11, Bruno e Marrone. Agora vai.

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0: Marrone, do Colonial Rural. Bora que bora, gente, não perca a hora, 6h14 agora. Bruno e Marrone, agora vai. 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
1: Já voltamos, 6 horas e 19 minutos. Vamos nessa, véi.
2: Bom, vamos lá. Você falou que a dona do liquidição mandou mensagem.
1: Mandou uma mensagem aqui, ó. Bom dia, William. Seu Gomes tá falando que meu marido tá viúvo. Como assim? Quem morreu? A Elane do Lidson.
2: Vossa magreza, fineza, anda desaparecida. Eu desconfio pelo tamanho da pança do Lidson, que ele engoliu a senhora. A senhora consegue ouvir nós de dentro do bucho dele?
1: Faz isso não, velho. Faz isso não.
3: Bom dia, seu William Torres. É o Geraldinho aqui da Mercearia Alvorada. É o Geraldinho bombeiro hidráulico, mas não é o bombeiro que vai apagar o fogo do carro do seu Gomes, não. É o Geraldinho que faz manutenção hidráulica, tá? É que hoje o seu Gomes levantou cedo, né? Vai chover hoje, viu? Porque não é de vir na rádio. Dá um abraço nele aí por mim, seu William. Um abraço no Thiago também, que tá de férias. E um abraço para todos os ouvintes. Fica com Deus. Tchau, obrigado.
2: Ai, pode dar um abraço nele por mim. É ruim, hein?
4: Bom dia, William. Bom dia, família Coreal. Bom dia, vai morrer. Bom dia, Thiaguinho. Que a paz e a luz divina Espírito Santo nos abençoe, nos livre, nos guarde de todos os perigos. Nos conduzam. Nos conceda uma terça-feira abençoada, cheio de paz e alegria. Isso nós pedimos para William e todos nós, ouvintes da Rádio Colonial. William, muito obrigado pelo programa maravilhoso. Bom dia.
2: É, assim, o dia que o padre Reginaldo Mangotti não puder vir, será que você não pode fazer no lugar dele, não, Márcio, mais tins, mais vivo, mais claro? É. Assim, será que você pode. Você podia ficar no lugar dele. Que se o dia que ele não puder, você vai lá e fala no lugar dele lá.
1: Chega, velho. Ó, a Elane do Lidson. Tá rindo, sei lá, velho.
2: Ó, rindo de mim?
1: O Márcio Martins falou: eu entro fora.
2: Uai, assim. Você podia fazer no lugar do padre? Ah, amém. Na oportunidade que ele for oportuna. Aí um monte de gente diz assim: amém.
1: É cheio de gracinha esse velho. Bom dia, William, seu Gomes e todos os ouvintes. Manda um beijo pro Davidson, do São Dimas, o boi do Passatã. Como é que é? Passatã. Deve ser Passatão, né? Alemão. Deve ser do Passat alemão. Tá Passatã alemão. Aí, velho, pediu pra você mandar.
2: Manda um beijo. Se vocês têm uma amizade a ponto de dar um beijo no outro, eu não, viu?
5: Oi. Ô, William, bom dia, William. Tá fazendo muito frio aí, William, não? Eu sou o Gomes, já tá trabalhando, já tá aí já, hein? Ô, William, podia passar uma música do Zezé de Camargo e Luciano pra gente aí?
1: É comigo. Bom dia, William. Heleno de Ceaba, fala comigo.
6: Bom dia, William. Bom dia, seu Gomes. Bom dia, Thiaguinho. Thiaguinho, ainda tô de férias, né? Ô, William, toca uma música da Maria Mendonça com Triparada Dura. Aceita que dói menos. Oferecer pra vocês da rádio, hein? Todos os ouvintes. Bom dia. Um abraço.
1: Beleza, meu amigo. Bom dia. Ó, a Elaine do Lidson disse que não tá na barriga dele não, viu? Que ele não engoliu ela não, que ela tá indo no ônibus trabalhar e que o Lidson, como é que é? Tá fazendo regime pra emagrecer.
2: É, pode tá fazendo. Funcionado, né? Outra coisa. Ali o líquido é só na canetada, igual o Emerson Dutra. Só na caneta do Monjaro. Só na caneta do Monjaro, porque é difícil. Ele deu um treino daquele tamanho assim. O Lickson é o motorista mais engraçado que tem.
1: Por quê?
2: Ele vira o volante e começa a rir.
1: Por quê? Que vira o volante e começa a rir?
2: Porque o volante faz cosquinha na barriga dele e fica rindo igual criancinha. Tudo satisfeito. Chariante, é, motorista feliz.
1: Fé, quem não vai ficar feliz é você. Vai dar muito ruim pra você. A Ivanilda Nascimento, judia do velho não, ele é gente boa demais. Saíde.
0: Bom dia, Willi. Bom dia, Madre Antônia. Bom dia, Tiaguinho. E um aviso muito importante aí pra Colonial, pro seu Gomes aí, esse falso. Mas infelizmente, né, faz parte da minha família, que é meu sogro. Eu tô chegando esse fim de semana aí, viu? Vou buscar a menina pra trazer pra cá pro Pará. E bom dia a todos que estão por aí na 040.
2: É bom que você venha assim, você não precisa nem de vir de carro, né, Said? Você pode vir voando, de tão magro que é. Você vem voando assim, só que quando você vier, é trânsito livre no céu. Os urubus escondem, os passarinhos. Ô, homem feio, gente, pelo amor de Deus.
1: Oi, bom dia. Oi, bom dia. Quem é?
7: Ô, sou ele, sou o Gomes. Um bom dia a todos vocês da rádio. É, eu queria pedir uma música assim pro meus companheiros, a minha companheirada assim do Pereirinha. Infelizmente, o meu companheiro assim é Riquinho, o Azeias e a turma. E a todos vocês aí da rádio aí.
1: Beleza, bom dia. Tem mais? Tem mais gente aqui, ó. Quem é? Fala comigo.
8: Bom dia, seu William. Bom dia, seu Gomes, Tiaguinha. Aqui é o Nelson de Zeciaba. Ô, seu William, manda uma moto pra nós aí. Oferecer pro pessoal de Zeciaba, pra minha família lá na Matos Pacheco, lá do Colônia, lá da Ponte Funda. O Alex da Tora, lá da Mata dos Pacheco. E vocês aí da rádio aí. Ô, Zoilo, eu gosto de ouvir sua rádio.
1: Ô, meu amigo, muito obrigado pela audiência. Bom dia pro Márcio Rocha. Bom dia, William. Bom dia, Tiago. Bom dia, seu Gomes. Tô ouvindo vocês. A turma vai parar o corcel, seu corcel, qualquer hora, hein, véi? Aí, véi.
2: Ô, filho. Os outros tiram foto do corcel escondido. É, estudia, tinha um sujeito me seguindo. Quando chegou no lugar, eu parei o corcel. Falei, o que você tá querendo, sem vergonha, cachorro? Aí ele falou assim, não, é porque eu desconfiei que a minha dona estava dentro do seu corcel. Falei, não, deixei ela na esquina anterior. O homem que ficou bravo. O homem que ficou bravo. Falei, cria vergonha dessa cara sua. Ciumento, sem vergonha. Você acha que eu tô caçando mulher do solto? Aí eu falei, nem sei quem é sua mulher. O que mostrou a foto, falei, senhor, me passa o endereço que eu vou te ajudar a caçar ela. E vou levar ela lá na sua casa. O homem pulava, a poeira subia de tanto.

0: tanta raiva. Ele mordeu assim o para-choque do corcel de tanta raiva. Tá a marca de duas presas assim nos para-choques e de dois chifres na porta.
1: Véi, você é doido. Você é doido. Você é doido. Tem uma moda aqui então pra você, ó. Toma juízo. Toma juízo. Véi, de jeito parecendo a criança. Meu Deus do céu. 6:28, bom dia.

0: Toma juízo, velho. Toma juízo, Zezé de Camargo e Luciano.
1: Eu posso virar essa jogada, viu?
0: Tá. 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Olha a hora, 6:32. A Maria Sueli mandou aqui, ó, docinho de coco, vamos tomar uma taça de vinho. Juízo não, nesse frio um vinho é delicioso.
1: Tia, você toma o vinho no frio, no calor, no inverno, no verão, qualquer hora. O verão não, porque a Vera é brava. Se eu chegar lá com você pra beber no verão, ela vai achar ruim.
0: Bom dia, William. Seu Gomes alegra nossas manhãs. É a Márcia Oliveira.
1: Márcia,

0: são seus dias, suas noites, seus meses, suas semanas. A de tudo depende da sua generosidade.
1: Bom dia, mando beijo pra Estela, pro Edson, pra Helena, pra Laura, pra Sofia, pra mamãe, pra Gabriela e pra Sky.
2: Mando, beijão.
0: Bom cinto, tá pitando aí, ó. Pim, pim.
2: Meu Deus do céu. Ticoco.
3: E o William, bom dia, Thiago, bom dia, seu Gomes, bom dia a todos, é o Ticoco. O William. Manda a música do João Carreiro aí pra nós, oferece pra minha esposa Natália e pra todos dormir. Tchau, obrigado.
2: Tchau, obrigado. Oi, bom dia.
4: Bom dia, meu amigo Ida. Bom dia,
0: Fabrício. Rapaz da funerária.
4: Ô, Tiaguinho, bom dia, Tiaguinho. Terceiro, Tiaguinho.
2: Tiaguinho tá de férias.
4: Velho mentiroso, hein, só que alguém te seguindo, velho. Desse é safado, rapaz. Você não novela? Ah, menininho de ouro, algodão doce. Nervosinho, você viu, Ida? Aí, Ida.
0: Ó, eu não ia falar, mas que você ficou andando atrás de mim. Mordeu o para-choque do corcel e deu uma chifrada na porta. Eu não ia falar que era sua pessoa, mas já que você apareceu se fazendo de engraçadinho, toma no meio da muleira pra você aprender.
2: É, velho, difícil, viu? Bom dia, fala comigo, quem é?
5: Aí, velho, você tem um bichinho desse aí? Eu tô achando que é o Carioca que tava seguindo ele, não? Fala aí, velho, se é o Carioca.
0: Não, não é o Carioca. Se fosse o Carioca, era marca de tiro na porta do carro. Marca de chifre, aí já é o rapazinho aí que acabou de falar aí, o da funerária, que tem uma Blazer. E tem uma Blazer que dá pra carregar 5 corpos. É assim, acho que fui ele.
2: Fui ele. É a Cláudia.
6: Bom dia, sou William.
2: Oi, Cláudia, bom dia.
6: Bom dia, Tiaguinho. Bom dia, seu Gomes. Ô, sou William. Tá com uma moda boa pra gente. E manda pra todo mundo da rádio. Beijo, é a Cláudia. E Santa Quitéria.
2: Valeu, bom dia, minha querida. É o Xande.
4: Ô, velho babão, 5 não, 4, porque uma vaga já é sua. Esquenta que hoje não, hein, velho. Tô de hoje, não sei, hein.
0: Pois é, para tudo. Para tudo. Ó, eu acabei de ser ameaçado de morte.
2: Você foi ameaçado de morte?
0: Oi. Veja bem o que o ciúme é capaz de fazer.
4: Ô, velho babão, 5 não, 4, porque uma vaga já é sua. Esquenta que hoje não, hein, velho.
0: Ciúmes? Só porque a dona dele falou assim: olha, Xande, que velho lindo, velho charmoso, chapéu de paia na cabeça, corcel no nascer Grand Prix. Olha que velho maravilhoso, cheiro, olha um cheirinho de velho, de velho enjeitado. Ficou com ciúme. Porque me mata. Porque me mata, eu tô com medo.
2: Uai, você não é o valentão aí, que não sei o quê.
7: Ô, velho, aqui é a esposa do Xande, hein? Tô de olho, senhor.
0: Pronto, agora formou, foi a quadrilha. Só porque eu não dei uma chance pra dona, ela também quer me matar agora. Como é que a senhora chama, dona? Fala pra nós aí. Como é que é o seu nome, da sua gentileza, da sua aperfeiçoada, assim, sua pessoa bem persuada.
7: Meu nome é Glória.
0: Glória, filha, você é tudo que eu queria na vida.
2: Você queria tudo na vida, mulher dele?
0: Não, Glória, tudo que eu queria na vida, Glória. Todo mundo busca Glória, quer Glória. E por isso que o Xande anda tão chateadinho, que ele sabe que todo mundo luta, trabalha pra conquistar glória na vida.
2: Vai. É melhor separar. Conselho. É melhor. A voz da Glória é de que ela é brava e o marido dela tem uma Blazer que dá pra carregar 5 corpos.
0: Ele fica chateado, zangado. Ou eu vou fazer ter um infarto do meu caminho. Infarto do miocárdio.
8: Oh. Fala, equipe da Colonial, bom dia, William. E aí, velho, só passando pra deixar um abraço pra vocês aí. Essa semana vou estar ausente aí pra vocês aí, porque aquela gripe que o velho jogou, rogou tanta praga, eu peguei uma pneumonia e tô de molho. Mas tô bem, galera, tô medicado, vamos lá. Aí pra semana que vem eu tô de volta, se Deus quiser. Valeu, bom dia pra vocês aí. Bom dia a todos os ouvintes aí, um abraço.
0: Eu tô na torcida, viu, Everaldo?

0: tá na torcida pra ele melhorar.
1: Não, tô torcendo pra Pelamonia levar, meu filho.
0: Faz isso não, velho. O cara tá todo sério, tá preocupado, tá chateado. Você tá... Pode fazer isso? Não.
1: Eu já torci pela, pela, pela, pela.
0: Pela o quê? Pela, o que que é pela?
1: Pelamonia, Pelamonia.
0: Faz isso não, não, não, não, sério. Pode pedir desculpa e deseja melhoras pra ele.
1: Me desculpa, estou muito chateado, desanimado, preocupado. Melhoras pra você. O programa vai ficar mais leve, mais intacto, mas você também vai ficar bom. Semana que vem você volta respirando melhor, cuida do pulmão, viu? Cuida do pulmão. Se a sua dona ficar com medo assim, pode contar comigo que eu tô aí pra ajudar.
0: O que, que tem a ver a dona dele ficar com medo de quê?
1: Nada não.
0: Tá.
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7: Eu sou Humberto Ferretti e esse é o Giro Rural. O preço das verduras subiu com força em junho no atacado. É o que mostra balanço da CEAGESP, a Central de Abastecimento de São Paulo, que trabalha com a compra e a venda de mercadorias de todo o país. Na média, o avanço ficou na casa de 6%. Ele foi puxado, por exemplo, pela oferta menor de produtos que são mais sensíveis às baixas temperaturas registradas nas últimas semanas. Destaque para as alfaces crespa lisa e hidropônica, que ficaram até 36% mais caras. O preço do algodão em pluma voltou a cair no campo. Dados do CPEA indicam que a libra peso foi vendida nos últimos dias pouco acima dos R$ 4,00. No geral, compradores e vendedores não têm conseguido se entender sobre o preço e a qualidade da mercadoria, o que faz com que o ritmo de negócios seja lento. Os preços só não têm caído mais porque muitos agricultores, principalmente os que têm algodão de melhor qualidade para oferecer, batem o pé na hora de negociar. Apesar do sobe e desce diário das cotações, que é normal, o preço do café caminha para fechar o mês em alta no campo. Vale para o Arábica, vendido a cerca de R$ 1.700 a saca, e o Robusta, que teve picos acima de R$ 1.100 nos últimos dias. Os números são do CPEA. O mercado está preocupado principalmente com o clima e o andamento da colheita, que está atrasado em várias regiões.

0: Para os próximos dias, a tendência é que o tempo seco permita acelerar os trabalhos.
1: Humberto Ferretti para a Colonial.
2: 6h43, reta final do nosso encontro de hoje, tá quase acabando. Vamos lá, Michael, fala comigo.
3: Ô, William, fala com meu sogro, hein, que porra já tá, não se preocupar não, hein. Agora a brisa se pega um pedacinho do corpo e o resto é a língua.
4: Ô, anão do jardim, pigmeu, se lasque um pouquinho, só 50% de lasqueira pra condizer com o seu tamanho.
2: Calma. Bom dia, a Cláudia disse que você não mandou, não mandou bom dia pra ela.
4: Cláudia, bom dia.
2: Bom dia, William, Tiaguinho tá sofrendo férias, meu filho disse que está sofrendo férias. Manda um alô e uma música do Nilson, estamos fazendo 20 anos de casado pro Nilson, a Ana e o Nilson.
4: Parabéns pra Ana, parabéns pro Nilson.
5: Bom dia, Paulo Henrique. William. Bom dia, Tiaguinho. Ô, velho. Até o meu sapato é maior do que carro seu, hein? Você tá doido?
4: É, mas nada ganha da sua língua e da sua preguiça. É maior que tudo.
2: Ó, pediram pra falar o quê? Que bom dia, divulga pra gente aí. Divulgar o que que é? Não entendi. Canta comigo, Teens. Quem vai tá lá? Acho que é Giovana? Acho que é Giovana, né, velho?
4: Ou, se for, vai ser bom demais, viu? Vai ser chique. Chique de bacana, de maravilhoso.
6: Márcio. Bom dia, meu amigo William. Bom dia, ouvintes da Clone FM. Aqui é o Márcio Congonhas. Bom dia, meu amigo senhor Gomes.
4: Opa.
6: Tô com um problema grande aqui pra gente poder resolver.
4: Qual é que é?
6: Desde que o senhor assumiu a diretoria aqui da empresa, tô com um sério problema aqui com os funcionários. Tudo rebelde. Ontem, 3 chegaram atrasados. E eu vou falar alguma coisa? Fala que não é eu que mando. E outra coisa...
4: Fui eu que deixei.
6: Tá guardando o seu cartão do benefício que ela falou que você ia dar pra ela.
4: Fui eu que deixei.
6: Na rádio. E ela falou que vai dividir com as meninas. Então aqui não. Eu tô com um problemão. Você faz favor de comparecer. Faz um pix pro Emerson Dutra aí também, que ele vai fazer um serviço pra mim hoje. Então resolve a situação.
4: Não, o Emerson Dutra não tem pix nenhum. Porque ele tá usando tudo pra comprar caneta do Monjaro. Agora, as meninas, eu deixei a chegar atrasada ontem. Inclusive, elas podem chegar atrasadas amanhã, eu deixei também. A Elaine não é dona só do cartão, não. Vou botar ela de gerente desse negócio aí, que eu voltei, vai funcionar. Inclusive, a Elaine vai ser uma pessoa que vai ser promovida, gerente do estabelecimento comercial, da empresa, da fazenda, de tudo aí. Ela vai mandar em tudo, viu? Eu estou deixando. Ela só vai ter que falar baixo, perto da vossa jurisprudência, da vossa senhoria, pessoa, esposa, porque sua esposa é brava. Então, tudo funciona bem, ela não vai precisar.
2: Entendi, foi nada. Zé Dantas.
7: Bom dia, William, bom dia, Thiago. Bom dia, seu Gomes, o velho mais chato da rádio. Isso aí, né, Márcio? Você vivia puxando o saco, seu Gomes, aí, desfazendo de mim, do meu trabalho? Falando que eu tava fazendo trabalho mal feito, agora você tá vendo aí quem que é ruim de serviço, né? O seu Gomes passando a perna aí, comendo salgado dos outros, fazendo entrega errada, recebendo, não te pagando. Vai confiando aí, você é otário demais, Márcio. Tô falando mal de mim na rádio aí.
4: É, vejo o sentimento que há no coração de quem perdeu o serviço. Tá chateadinho. Você ontem sumiu, pessoa. Achei que você tava preso.
2: Tá sim.
8: Ô, seu Gomes, lindão, beijo na testa, seu Gomes.
4: Sai fora, o homem vacalhado, senhor.
2: Oi.
9: Bom dia, Willi, bom dia, seu Gomes.
4: Ô, Betinha, Betona, chique, bacana.
10: Bom dia, seu Gomes, meu amor, bom dia.
4: Você quer me matar, só pode escutar um trem desse, uma hora dessa. Meu coração bate a 250 de batimento por minuto.
10: Bom dia, seu Gomes,
4: olha,
10: meu amor.
4: Eu não aguento, Bia. Eu não aguento tentação.
6: Ô, seu Gomes, eu acho que o Zé Dantas, ele tá foragido. Ficou ouvindo na rádio, mas não participa. Aí hoje ele sentiu de participar. Olha o rastreio, hein?
4: Ele tá com medo. O Zé Dantas morde, eu te conto depois, se morde medo de mim.
2: Oi.
11: Oi, ele é bom.

0: Bom dia. Oi, ele é a Giovana Rezende, vai estar amanhã no Canta Comigo, Tim. Às 22h30, na Record TV.
1: Opa, que bacana! Bacana demais, vamos acompanhar.
2: Olha como tá a Mário. Eu, minha esposa, meu afilhado aí.
3: É, também pelo tanto de multa, só na canetada.
1: A Lidneia tá ligada comigo também. Bom dia, Lidneia. Bom dia pra Regiane, ligada no Colonial Rural. Bora de moda? Tem essa aqui que eu acho que você vai gostar, ó. Aguenta coração. Essa aqui o Márcio gosta, né? Gosta de mandar pra patroa. Acho que a dona Lidiane gosta dessa, né?
3: Ó, eu mando pra ela.

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3: Olá, amiguinhos. Hoje o nosso tema é sobre caixinha de areia para gatos. Você sabia que elas servem como banheiro do seu gatinho? Ele será o local onde ele vai fazer as necessidades. Os gatos são muito higiênicos e por isso gostam de um local limpo e reservado para isso. A caixinha de tamanho ideal é aquela que o seu gatinho consegue girar o corpo inteiro dentro da caixa, sem encostar nas bordas. E o modelo faz muita diferença. Tem a aberta, que é a tradicional, fácil de limpar e que os filhotes para iniciar é o melhor. Tem a fechada com tampa, que oferece mais privacidade para os gatinhos. Tem a autolimpante, que remove os dejetos automaticamente. Ela é mais cara, mas também é bem prática. Ao escolher a caixinha, logo depois você vai ter que escolher o tipo de areia. Tem a granulada, a sílica, a biodegradável e a areia comum. A minha dica é: os gatos sempre preferem as mais fininhas, mas cada gatinho é único. A limpeza da caixinha é de extrema importância. Os dejetos devem ser retirados todos os dias. Troque também toda a areia e lave a caixinha pelo menos uma vez por semana. Após lavar, cerque bem antes de colocar a areia nova. Gatos não gostam muito de cheiros, então é muito importante evitar desinfetantes na caixinha e lavar bem só com água e sabão. A caixinha deve ser colocada no local calmo e ventilado, longe da comida e da água. Há uma regra muito básica que vocês têm que saber. Se você tem mais de um gatinho, coloque uma caixinha a mais. Por exemplo, se tiver dois gatos, são três caixinhas de areia. Os problemas mais comuns são quando os gatinhos não querem usar a caixa. Aí é um grande alerta. Doutor, o meu gatinho não está fazendo as necessidades na caixinha. O que fazer? Observe se há excesso de sujeira, observe se está no local inadequado e, o mais importante, problemas de saúde, que podem indicar infecções urinárias. Se essa caixinha está com mau cheiro, limpe com mais frequência. Quer mais uma dica? Tapetes higiênicos na entrada da caixinha faz toda a diferença. Evita os rastros de areia e ajuda a limpeza dos pezinhos na hora da saída. Estarei sempre às terças e quintas-feiras no Momento Pet, aqui na Colonial FM.
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2: 3 minutinhos, faltando agora para 7 da manhã. O Renê de Andrelândia mandou te mostrar essa foto aqui, ó, do Uber e da vaca.
5: 35 vacas dando leite, graças a Deus.
2: Que coisa
5: média
2: boa.
5: Média de 25 litros. Graças a Deus. Beleza, meu amigo? Vamos que vamos.
2: Chique, hein, velho? Olha lá.
6: É, assim, 25 litros cada vaca. Eu fiz, você pode tirar aí, porque eu tenho umas vaquinhas boas para te vender. É 68 litros a média. Eu só tenho 10. Isso aqui eu te vendo.
2: Vai vender vaca? Você não tem vaca nesse nível.

0: marido dele, não?
1: Ua! Senti uma intrigazinha.
0: Para, velho, não, sério. Bom dia, William. Bom dia, seu Gomes. Bom dia para todos os ouvintes. É a Ivone Paula.
1: Ivone Paula, ô fia.
0: Eloísa Tadeu.
2: Bom dia, seu William. Ô, velho. Conseguiu pagar o fornecedor de lenha, né? Graças a Deus, né? Sobrou uma beiradinha para pagar.

0: casas para frequentar.
1: 98. Ele vai apanhar, se a Sueli é brava. Ela não gosta dessas brincadeiras.
0: É. Mas ele que. O problema é dele, ele tem que pensar nisso, não eu. Ele tem fácil, vou mexer com o velho, não, com o velho. Ele não tem limite, uma hora eu apanho por causa dele.
1: Oi, bom dia.
2: Manda um abraço, Socorro, e pro Thiago também aí.
1: Luiz Carlos, de Ouro Branco, bom dia, Luiz. Ivanilda Nascimento, bom dia. Obrigado, Maria José, bom dia. Obrigado pela participação. Bom dia pro Paulinho, tá ligado comigo também. Gente, participações encerradas, tá na hora da nossa história de hoje.
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1: Hoje eu conto para você que em uma praça de uma cidade, plantaram duas árvores lado a lado. Mesma espécie. Era uma espécie de árvores que crescia para cima. Não abria a copa da árvore, não dava aquela sombra toda, mas era muito bonita, parecia apontar para o céu. Plantaram duas árvores. Uma delas crescia exatamente como era para ser, para cima, reto. Ventava, chovia, balançava de um lado para o outro, mas nada mudava a direção de uma árvore. A outra árvore começou a balançar muito. Balançava para um lado e para o outro. Não crescia tanto para cima, mas crescia para os lados. Todo mundo dizia: aquela que cresce para os lados é melhor, faz mais sombra, a gente gosta mais. Os anos se passaram e então veio uma grande tempestade. A árvore que havia crescido para cima tinha raízes mais profundas. O temporal balançou bastante aquela árvore. Ela perdeu algumas folhas, mas continuou de pé. A outra árvore que havia crescido mais para o lado, ela não resistiu. Na primeira grande tempestade, ela caiu. Alguém que conhecia a espécie perguntou para o jardineiro responsável pela praça: o que será que aconteceu? Duas árvores iguais cresceram de um jeito diferente. Por que que uma caiu primeiro que a outra? O jardineiro disse: passou um vento forte, outro vento. Uma permanecia intacta, firme, e a outra foi se adaptando ao vento. Ia para a direita quando o vento soprava para a direita, ia para a esquerda quando o vento soprava para a esquerda. Ela foi se moldando ao vento e não criou raízes fortes suficientes para resisti-lo. Perdeu sua característica. Quem perguntou disse, meio confuso. E o jardineiro pacientemente explicou: na vida também há pessoas assim, que tentam se moldar ao vento. Tentam mudar sua característica, seus princípios e valores. E quem muda seus valores para agradar as pessoas, o vento, pode até ser agradável e gerar um pouco de sombra, mas vai perder a raiz que a sustenta. Os princípios são raízes. E raízes fortes valem mais do que galhos que fazem sombra. A história de hoje é um grande ensino para nós. No fim da vida, o mais importante não será aquilo que eu e você conquistamos, mas a pessoa que nos tornamos. Preserve seus princípios, mantenha seus pés firmes, raízes fortes e presas, para que você possa resistir aos temporais. Você conhece alguém assim? Que se molda fácil ao ambiente que está? Abre mão de princípios, de valores, só para se ambientar.

0: orientar e fazer parte de um grupo?
1: São pessoas sem estrutura. No primeiro grande temporal irão embora. Permaneça firme naquilo que você aprendeu, naquilo que seus pais te ensinaram, naquilo que são valores importantes, valores eternos. Não os negocie, porque é essa base firme que vai manter você de pé.
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7: O estado de São Paulo em ano eleitoral. Gasto da gestão Lula em publicidade bate recorde. Folha de São Paulo. Governo reage a Milei e tensão diplomática com Argentina cresce. Valor econômico São Paulo. Brasil se torna o maior importador de veículos chineses do mundo. O Globo, no Rio de Janeiro. Milei volta a fazer ofensas. Lula ironiza presidente argentino e crise se agrava. Correio Brasiliense, Distrito Federal. Ministros respondem a Milei, mas Lula pede diplomacia. Jornal do Comércio, Pernambuco. Ministro chama Milei de palhaço e escala a crise. O Dia, no Rio de Janeiro. Criminosos sequestram 4 ônibus e sitiam a Gardênia. The New York Times, Estados Unidos. Rothstein identifica um ponto fraco saudita na guerra entre Estados Unidos e Irã. The Wall Street Journal. Estreia quente impulsiona empresa chinesa de chips. El País, Espanha. Corrida contra o fogo. 24 horas críticas antes da onda de calor. O Tempo, Minas Gerais, sem decisão de Cleitinho, PL adia nome para Minas.
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7: A previsão do tempo para Congonhas, Lafayette e Ouro Branco nesta terça-feira,

0: é de sol o dia todo com muitas nuvens de manhã. Nevoeiro à noite, temperatura mínima de 11, máxima de 26 graus.
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0: Cadernetas de poupança com aniversário hoje rendem 0,6703%. Cotação do dólar, dólar comercial cotado a R$5,11. Dólar turismo 5,28. Euro turismo 6,3. Dólar papel 5,32.
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0: 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Vamos agora com Vander Mendes no Café Colonial. Bom dia, Vander.
2: Olá, bom dia para você, William Torres, e para os nossos ouvintes ligados aqui no Café Colonial. A todos, uma excelente terça-feira. Operação Mulheres Seguras. Polícia Civil prende homem por cárcere privado e tráfico de drogas em Congonhas. No final da tarde desta última segunda-feira, dia 27, em continuidade às ações da Operação Mulheres Seguras, equipes da Polícia Civil de Congonhas foram a um local para averiguar uma denúncia anônima que apontava a ocorrência de cárcere privado no bairro Alvorada. Entre o recebimento da denúncia e a efetivação policial no local, transcorreram menos de 20 minutos, conferindo celeridade e efetividade à resposta policial. Segundo as informações, uma mulher e seu filho menor de 4 anos estariam sendo mantidos contra a vontade no imóvel. Em sua oitiva, a vítima confirmou os fatos e afirmou que vinha sendo impedida de deixar a residência desde a última sexta-feira, dia 24, sofrendo ainda intenso controle psicológico com confiscação de seu aparelho celular e restrição de contato com seus familiares. Durante as diligências, os policiais encontraram 8 porções de substância análoga à maconha escondidas no guarda-roupas do suspeito. Diante dos elementos, o autor, um homem de 27 anos de idade, foi preso em flagrante delito pelos crimes de cárcere privado e tráfico ilícito de drogas. Ressalta-se que o crime de cárcere privado, no caso, reveste-se da natureza de violência doméstica e familiar contra a mulher. O suspeito, que já possuía antecedentes criminais e atualmente encontrava-se em prisão domiciliar cerca de 4 meses, foi imediatamente encaminhado ao presídio de Congonhas, onde permanecerá à disposição da justiça. A Polícia Civil reforça seu compromisso com o enfrentamento à violência doméstica e ao tráfico de drogas, reafirmando a importância das denúncias anônimas, que podem ser feitas pelo Disque 181 ou diretamente nas unidades policiais. Projeto Viola e Violeiros de Queluz leva a tradição da Quinta das Violas ao Clube Recreativo Dom Pedro II. A tradição da música de viola ganhará um novo palco em Conselheiro Lafayette no próximo dia 30 de julho, às 19 horas, quando o projeto Viola e Violeiros de Queluz realizará uma edição especial da Quinta das Violas no Clube Recreativo Dom Pedro II. O encontro promete reunir amantes da música de raiz em uma noite de cultura, emoção e valorização das tradições mineiras. O coordenador do projeto, Reinaldo Meirelles, fala conosco.
3: Olá, amigos ouvintes, eu sou Reinaldo Meirelles, coordenador do projeto Viola e Violeiros de Queluz. É uma alegria poder falar com você sobre esse trabalho que tem dedicado seus esforços à preservação de uma das maiores riquezas culturais de Conselheiro Lafayette. O projeto Viola e Violeiros de Queluz nasceu com esse propósito. Propósito de pesquisar, preservar, valorizar e difundir a história das tradicionais violas de Queluz, reconhecida como um dos patrimônios culturais mais importantes da nossa cidade. É um trabalho que busca preservar não apenas o instrumento, mas toda a sua memória. A memória dos violeiros, das pessoas que ajudaram a construir essa importante tradição cultural. Quando falamos em preservação, estamos falando também de salvaguarda desse patrimônio, de educação patrimonial, de pesquisa, documentação, registros e principalmente fazer com que a história continue viva por meio das pessoas, porque a cultura só permanece viva quando ela é vivida. Por isso, além desse trabalho de pesquisa e documentação, o projeto promove encontros apresentados.

0: apresentações musicais e ações culturais que fortalecem a identidade de nossa comunidade e valorizam aqueles que mantêm viva essa tradição. Uma dessas ações é o retorno da Quinta das Violas, realizada mensalmente no Espaço Cultural José Robert, que voltou a se tornar um importante ponto de encontro dos violeiros, pesquisadores, amantes da música e de todos aqueles que dedicam sua vida à preservação. É um espaço de convivência, troca de experiências, aprendizado e fortalecimento da cultura violeira. Agora o projeto dá mais um passo importante. No próximo dia 30 de julho, às 19 horas, a tradição das Quintas das Violas chega ao Clube Recreativo Dom Pedro II, em uma edição especial, ampliando esse trabalho de valorização de música, de viola e levando essa experiência para um novo espaço da nossa cidade. A noite contará com a participação dos violeiros Marco Antônio, Rafael Barbosa, Maria Imaculada, Luísa Castellani, Daniela Nascimento, Hélio Nogueira e Vinícius Correia. Esses artistas representam muito mais do que excelentes músicos. Eles são verdadeiros guardiões da nossa cultura, pessoas que dedicam seu talento e sua sensibilidade para manter viva uma tradição que atravessa gerações e que continua emocionando quem tem o privilégio de ouvi-la.
1: Obrigado, Reinaldo Meirelles, pela sua participação aqui na 104. Para o Café Colonial, repórter Vander Mendes.
2: Muito obrigado, Vander. 7:20. Vamos agora com Luiz Evandro. Olá, Luiz. Bom dia.
3: Bom dia, William Torres e ouvintes do Café Colonial. A Prefeitura de Congonhas inaugurou no último sábado, dia 25 de julho, o Florescer, Centro de Apoio ao Neurodesenvolvimento de Congonhas, um espaço pioneiro na cidade e na região, criado para ampliar os atendimentos às pessoas neurodivergentes e suas famílias. Entre as famílias que já vivenciam a chegada desse novo serviço está o pai atípico Luiz Alberto de Resende, o Betão, que falou a nossa reportagem.
4: Isso aqui hoje, na verdade, é a esperança se materializando em política pública. A política pública funcionando como deve ser, de levar principalmente conforto ao cidadão. Agora, especificamente quanto a esse centro, é maravilhoso, é de última geração tudo aquilo que está aqui. Congonhas está muito bem servida agora com esse centro. Nós esperamos que a coisa possa funcionar na sua plenitude e principalmente trazendo esperança para as famílias neurotípicas, porque hoje a grande angústia que um pai neurotípico tem é sobre o desenvolvimento do seu filho, como o seu filho será no futuro. E isso aqui é um portal imenso para que isso possa acontecer de maneira efetiva. Congonhas está de parabéns, a cidade hoje ganha um aparelho que realmente vai fazer diferença na vida das pessoas. E eu falo isso não só como um pai atípico, eu falo como cidadão, sabe? A minha felicidade hoje, ela é evidente em virtude disso tudo que eu vi aqui hoje. Parabéns ao governo, parabéns a todas as pessoas que de uma maneira ou de outra puderam transformar isso numa realidade. É muito, muito, muito gratificante.
3: Os atendimentos do Florescer já estão sendo realizados com um prévio agendamento. O horário de funcionamento é das 7 da manhã às 7 da noite. O centro fica localizado na Rua Nazaré 55, no centro da cidade, em Congonhas. O Florescer reúne em um único espaço uma equipe multiprofissional e uma estrutura especializada com serviços como neuropediatria, psicologia, fonoaudiologia, terapia ocupacional, psiquiatria, musicoterapia e ecoterapia, além de uma moderna sala de integração sensorial e ortoterapia. Com o Florescer Centro de Neurodesenvolvimento, Congonhas dá mais um passo na construção de uma cidade mais inclusiva e fortalece a rede de cuidado com atendimento especializado e traz mais qualidade de vida para as pessoas neurodivergentes e suas famílias. Luiz Evandro, da Assessoria de Comunicação da Prefeitura de Congonhas, para o Café Colonial.
2: Muito obrigado, Luiz. Agora 7:23. Ouro Branco recebe a quarta etapa do Campeonato Mineiro de Karatê e reúne atletas de diversas regiões.

0: De Minas Gerais. O esporte voltou a movimentar Ouro Branco com a realização da quarta etapa do Campeonato Mineiro de Karatê, evento que reuniu 131 atletas representando 12 clubes de diferentes regiões de Minas Gerais. A competição foi realizada no ginásio poliesportivo Raimundo Batista e proporcionou um dia de grandes disputas, integração e valorização da modalidade. Mais do que a busca por resultados, o campeonato reforçou os princípios que fazem do karatê uma importante ferramenta de formação humana, como disciplina, respeito, dedicação, autocontrole e superação. O evento também fortaleceu o intercâmbio entre atletas, técnicos e equipes, incentivando a prática esportiva entre crianças, jovens e adultos. Café Colonial, agora 7:24. 7:24. Você vai conferir daqui a pouco. Lula ironiza Milei após ser alvo de ataques. Zema lança candidatura, critica PT e poupa Flávio. MDB decide ficar neutro na disputa pela presidência. Patrus é confirmado em convenção candidato ao governo de Minas pelo PT. PL vai esperar Cleitinho, mas tem Aro como plano B. Estas e outras mais você vai conferir daqui a pouco no Café Colonial comigo, William Torres.
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0: Colonial 727.

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4: A Michelin foi uma das primeiras produtoras de pneus do mundo. Inclusive, foi ela que lançou, há exatos 80 anos, em 1946, o pneu radial, que foi uma revolução na indústria de pneumáticos. E ela apresentou agora uma linha que ela diz ser revolucionária novamente de pneus, o Primacy. E ela se diz baseada em números. O primeiro é a redução do espaço de frenagem, que é importantíssimo para a segurança. Ela declara que são pelo menos 2 metros a menos no espaço de frenagem. Além disso, uma outra vantagem que os motoristas adoram é o aumento da durabilidade do pneu, de 30% a mais, segundo a Michelin. Que há também uma redução do consumo e que a linha Primacy é compatível com os veículos elétricos.
1: Boris Feldman, para a Colonial FM. 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
6: Café Colonial, 7:32. 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Lula ironiza Milei após ser alvo de ataques. O presidente Luiz Inácio Lula da Silva, do PT, ironizou ontem Javier Milei ao ser indagado por jornalistas sobre os ataques que sofreu do presidente da Argentina. Quem é esse cara? Respondeu. No sábado, durante a convenção do PL que lançou o senador Flávio Bolsonaro do PL do Rio à presidência, Milei chamou Lula de presidiário e lixo socialista e o ministro Alexandre de Moraes do Supremo Tribunal Federal de lixo careca. O governo argentino descartou pedir desculpas pelas ofensas. A orientação do governo brasileiro é para evitar ataques pessoais, mas os ministros da Fazenda Dário Durigan e da Secretaria-Geral Guilherme Boulos não pouparam críticas ao líder argentino. Durigan chamou Milei de palhaço e Boulos de caricatura patética de puxa-saco do presidente americano Donald Trump. Zema lança candidatura, critica o PT e poupa Flávio. O Partido Novo lançou ontem a candidatura do ex-governador de Minas Gerais, Romeu Zema, à presidência, durante convenção em Brasília. Minha bandeira é estar contra o PT, afirmou Zema em discurso. Ninguém

0: aguenta mais 4 anos de PT. No passado foram mensalão, petrolão, mala de dinheiro. Agora estamos aí com o caso do Master. O candidato não mencionou durante a fala o senador Flávio Bolsonaro do PL do Rio, rival na eleição que está envolvido no escândalo do banco de Daniel Vorcaro. MDB decide ficar neutro na disputa pela presidência. O MDB decidiu em convenção nacional realizada ontem não apoiar nenhum candidato à presidência da República e liberar os diretórios estaduais para definir os apoios conforme a realidade de cada local. No Nordeste e em parte do Norte, o partido tende a se alinhar com a tentativa de reeleição do presidente Luiz Inácio Lula da Silva do PT. Já nas regiões Centro-Oeste, Sul e Sudeste, há resistências a uma aliança nacional com o PT. Ao liberar os diretórios, o MDB evitou um racha na legenda. Patrus é confirmado em convenção candidato ao governo de Minas pelo PT. O deputado federal Patrus Ananias do PT foi confirmado candidato ao governo do estado e em convenção partidária realizada ontem. Ficou decidido ainda que a ex-prefeita de Contagem, Marília Campos, do PT, será candidata ao Senado em uma das duas vagas da chapa. Não houve indicações para outra vaga nem para o posto de vice-governador. Conforme a legislação eleitoral, os partidos têm entre 20 de julho e 5 de agosto para realizarem as convenções, que servem para a definição dos candidatos ao pleito de 4 de outubro. Porém, ainda conforme a legislação, as legendas têm até 15 de agosto, um dia antes do início da campanha, para registrarem os nomes na disputa. PL vai esperar Cleitinho, mas tem aro como plano B. O Partido Liberal segue à espera de uma definição final do senador Cleitinho Azevedo do Republicanos sobre entrar ou não na disputa pelo governo de Minas Gerais. Na convenção estadual ontem, a legenda homologou apenas as candidaturas para o legislativo, deixando em aberto o posicionamento em relação à eleição para o governo. Caberá à executiva estadual dar a palavra final. Os partidos têm até 5 de agosto para finalizar as convenções. Cleitinho tomará uma decisão apenas no último dia. Ele, que perdeu o irmão mais novo na última semana, não compareceu, à convenção mineira do Republicanos no sábado, que também terminou com indefinição sobre a chapa majoritária. Lula decide contar a própria história para mais jovens na campanha. A campanha pela reeleição de Luiz Inácio Lula da Silva do PT terá como principal apelo a história de vida do presidente, informou o colunista Tomás Truman, do jornal Globo. A decisão de ocupar o horário eleitoral com a trajetória que começa na extrema miséria em Pernambuco foi tomada por Lula, que avalia que os eleitores mais jovens não conhecem a história dele. Por causa disso, tal grupo o enxerga como parte do establishment. E não como alguém com uma história de luta. Café Colonial 7:37. Você vai conferir daqui a pouco no Café Colonial. Governo recorre à OMC contra novas tarifas dos Estados Unidos. Programa para reformas não decola. Estas e outras mais daqui a pouco comigo, William Torres.
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2: Colonial 7:39.
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3: Café Colonial, 7:44. 7:44. Governo recorre à OMC contra novas tarifas dos Estados Unidos. O governo apresentou ontem um pedido de consultas aos Estados Unidos no âmbito do Sistema de Solução de Controvérsias da Organização Mundial do Comércio por causa do novo tarifaço imposto pelo presidente americano Donald Trump aos produtos brasileiros. A decisão representa o primeiro passo para uma ação na Organização Mundial do Comércio. O pedido se refere às duas medidas anunciadas neste mês pelos Estados Unidos, uma sobretaxa específica para o Brasil de 25%, como punição por práticas comerciais consideradas lesivas pelo governo americano, e outra tarifa, de 12,5%, resultante de uma investigação sobre o uso de trabalho forçado que abrangeu outras 59 economias. Empresas pedem Minha Casa Minha Vida para imóveis de até 1,2 milhão de reais. A Associação Brasileira de Incorporadoras Imobiliárias propôs a ampliação do Minha Casa Minha Vida para famílias com renda de até 21 mil reais e imóveis de até 1 milhão e 200 mil reais e rechaçou a crítica de que a medida desvirtuaria o programa habitacional. Hoje, a compra desse tipo de imóvel está bastante prejudicada pelo alto custo do financiamento, diz a entidade em nota. A Abrainc argumenta que o orçamento reservado para o Minha Casa Minha Vida neste ano seria capaz de comportar a expansão. Café Colonial, 7:45. Em instantes, você vai conferir as principais do esporte com Márcio Elias e notícias internacionais.
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7: Você sabia que as barragens da Vale são monitoradas 24 horas por dia, 7 dias por semana? Além disso, é conduzido o programa de descaracterização de barragens, que já está com 63% de avanço. Em Congonhas e Itabirito, iniciativas apoiadas pela Vale fortalecem o desenvolvimento social. O apoio à Associação de Agricultores, Produtores e Artesãos de Congonhas incentiva a geração de renda. Já o projeto Zico 10 oferece aulas gratuitas de futebol para crianças e adolescentes de Itabirito, promovendo cidadania, disciplina e inclusão. A artesã Joyce Cristina, do projeto Pata da Loba, conta como a parceria com a Vale contribui.
8: De 2019 para cá, a associação ela teve um grande salto. A gente vê através das parcerias, principalmente a parceria da Vale. Eles sempre trabalharam conjuntamente com a gente, especialmente nessas questões de cursos preparatórios,

0: essa questão de gestão, aquisição de maquinários.
1: O coordenador do projeto Zico 10, o Wenderson Rosa, explica o principal objetivo da iniciativa.
2: A gente entende que o mundo hoje carece de melhores pessoas e não de melhores jogadores. Trazer os alunos e alunas para o campo, fazendo atividade física, cuidando da saúde mental, da saúde física. Esses são os principais objetivos do projeto Zico 10.
1: Até a próxima!
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13: Café Colonial, 7:53. Vamos agora com as principais do esporte, com Márcio Elias. Olá, Márcio, bom dia.
14: Bom dia, William Torres.
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0: Zinedine Zidane é oficialmente o novo treinador da França. Depois de muita especulação, o anúncio foi feito nesta terça pelo presidente da Federação Francesa de Futebol, Philippe Diallo, em uma coletiva de imprensa. O vencedor da Bola de Ouro assumirá o primeiro trabalho em uma seleção até junho de 2030. Na coletiva de apresentação do técnico, o presidente da Federação Francesa de Futebol, Philippe Diallo, afirmou que o contrato de Zidane entrará em vigor no dia 1º de agosto. O trabalho começa no início de setembro, já com foco na estreia da Liga das Nações, que será no mesmo mês. O ex-camisa 10 se aposentou dos gramados em 2006 e viveu todas as experiências na área técnica do Real Madrid. Ele foi auxiliar de Carlo Ancelotti no time principal entre 2013 e 2014, além de ter assumido o comando de times juvenis do clube. Em 2016, o campeão mundial foi contratado pela primeira vez para ser treinador do time profissional. Ele ficou em 2018 e conquistou 3 Champions League, uma La Liga, 2 Supercopas da UEFA, 2 Mundiais de Clubes e uma Supercopa da Espanha. Mais uma baixa na toca da raposa. O Cruzeiro atualizou a situação médica do atacante colombiano Sinisterra. O ponta deixou o jogo contra o Botafogo no último domingo, ainda no primeiro tempo, sentindo a coxa esquerda. De acordo com o Clube Celeste, o jogador sofreu uma lesão importante na região. O Cruzeiro informou que Sinisterra foi submetido a exames na segunda e diagnosticaram uma importante lesão na coxa esquerda, escreveu o clube nas redes sociais em comunicado. Também, segundo o time estrelado, Sinisterra passará por novos exames nos próximos dias devido à complexidade da situação. Os tratamentos ainda serão definidos. Sinisterra deixou o gramado chorando no jogo contra o Botafogo. O atleta convive com lesões em toda a sua trajetória na toca da raposa. No total, essa já é a 5ª lesão que o atleta tem pela equipe celeste. Sinisterra tem 27 anos, chegou no Cruzeiro em agosto do ano passado, contratado junto ao Bournemouth, da Inglaterra. Logo em sua estreia pela Raposa contra o Bahia, pela 23ª rodada do Brasileirão, marcou um dos gols da vitória celeste, 2-1, mas as lesões começaram a reduzir sua presença em campo. A primeira delas foi um estiramento muscular na coxa direita no fim de setembro, um mês após ter chegado. Na sequência, outra lesão em outubro na coxa direita, depois contra o Corinthians em 14 de dezembro, na semifinal da Copa do Brasil. Sinisterra sofreu um edema muscular na coxa esquerda já em 2026. Contra o Mirassol, terceira rodada do Brasileirão, o atleta saiu de campo com dores na coxa direita e ficou muito tempo parado. Com essa baixa, a necessidade de contratação para o elenco só aumenta na toca da raposa. Durante o jogo contra o Botafogo nesse domingo, dois jogadores do Cruzeiro receberam cartão amarelo. O lateral direito Fagner e o zagueiro Jonathan Jesus. Porém, a súmula revelou que outros dois foram punidos após o apito final do jogo. O atacante Kenny Arroyo e Caio Jorge. De acordo com o árbitro Davi Oliveira, os atletas receberam cartão por reclamação. Dos 4, apenas Fagner estava pendurado com 2 cartões amarelos no Campeonato Brasileiro e ficou suspenso na próxima partida. Na quinta-feira, às 9:30 da noite, o Cruzeiro volta a campo para enfrentar o Coritiba, fora de casa, também pelo Brasileirão. Galo mantém expectativa de Fred reforçar o time. O futuro do volante Fred do Fenerbahçe da Turquia pode ser definido nos próximos dias ou nas próximas horas. O principal alvo do Galo nessa janela de transferências, o volante vive uma semana decisiva na Turquia e a imprensa local aponta que o duelo contra o Górnik da Polônia, nesta quarta-feira, pela volta da segunda fase classificatória da Champions League, pode ser o último do brasileiro com a camisa do clube. Os representantes do jogador estão na Turquia desde a última semana para negociar a saída do Fenerbahçe, onde Fred tem contrato até junho do ano que vem. O Atlético acompanha as tratativas de perto, mas, nos bastidores, mantém cautela para cravar que ele irá vestir a camisa alvinegra. O clube mineiro tenta contratar Fred sem custos desde janeiro, modelo que ainda não foi aceito pela diretoria turca. O técnico Eduardo Domingues terá um problema para montar o meio-campo do Atlético na partida contra o Juventude nesse sábado, na Arena, pelo jogo de ida das oitavas de final da Copa do Brasil. Uma das principais promessas das categorias de base do clube, o volante Cissé, está suspenso e será desfalque na equipe. Se por um lado o treinador argentino terá esse desfalque, por outro, pode ganhar um reforço para o setor. O volante Alan Franco, que retornou ao Brasil na última semana após um período estendido de férias por conta de participação na Copa do Mundo com a seleção do Equador, segue em fase de recondicionamento físico na cidade do Galo e tem boas chances de ficar à disposição para o confronto diante do Juventude. Atualize sua agenda, torcedor. Tem bola rolando hoje, Série B do Brasileirão e Sul-Americana. Pela Série B do Campeonato Brasileiro, a 20ª rodada será concluída com 3 jogos. A Ponte Preta enfrenta a equipe do Atletique a partir das 7:30 da noite, mesmo horário para Juventude e Avaí. O Fortaleza joga contra o Botafogo a partir das

9h35 da noite, Botafogo de São Paulo. Neste momento, a liderança da Série B é do Criciúma com 40 pontos, Operário em segundo, 35, Vila Nova terceiro com 34, Novo Horizontino 33. O Juventude, que joga hoje, pode subir para a vice-liderança em caso de vitória. Os mineiros na competição, o Atlético entra em campo, é o 12º colocado com 27, vencendo, pode subir para a 8ª posição. O América

0: noite de hoje. A bola rola para Santos e Universidade Central. Primeiro jogo, Santos goleou fora de casa 4-1. O outro jogo será entre Tigres e Nacional do Uruguai às 7 da noite. No primeiro jogo, Tigres venceu pelo placar de 3-0. 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
4: Lula ironiza Milei após ser alvo de ataques. O presidente Luiz Inácio Lula da Silva do PT ironizou ontem Javier Milei ao ser indagado por jornalistas sobre os ataques que sofreu do presidente da Argentina. Quem é esse cara? Respondeu. No sábado, durante convenção que lançou o senador Flávio Bolsonaro do PL do Rio à presidência, Milei chamou Lula de presidiário e lixo socialista e o ministro Alexandre de Moraes de lixo careca. Sob calor extremo, incêndios florestais avançam na Europa. Grandes incêndios florestais seguiam ontem fora de controle em partes da França e da Espanha e também da Itália, impulsionados pelo calor extremo e por fortes ventos. No sudoeste francês, o fogo já queimou uma área 4 vezes maior do que Paris. Na Espanha, as queimadas forçaram a evacuação de milhares de pessoas nos arredores de Madrid e Valência. Já na Itália, um incêndio na região de Puglia exigiu o resgate de turistas que estavam em uma área de alto risco. Final de mais um Café Colonial, há 36 anos no ar. As principais notícias local, regional e nacional, com isenção e credibilidade. Com produção e redação de Rodrigo Augusto Palhares Silva. Diretor responsável Augusto Silva Filho. 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Apresentação, William Torres. Vou ficando por aqui, para você um forte abraço, uma ótima terça-feira. Você fica agora com Manhã Colonial com Vander Mendes. Bom dia.
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4: Colonial 8:03.

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3: Senhor, ensina-me a viver com sabedoria. Eu tenha calma para esperar o tempo certo, humildade para ouvir mais do que falar e discernimento para tomar decisões que te agradem. Quando tudo parecer incerto, fortaleça minha fé e guie os meus passos. Abençoe este dia, guarda o meu coração e ajuda-me a confiar que a tua vontade é sempre melhor do que a minha. Amém!
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0: tudo bem? Bom, espero que sim. Por aqui tem Vander Mendes, até logo mais ao meio-dia com mais uma edição do Manhã Colonial. 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Logo após aí o Café Colonial, você é muito bem informado com William Torres. A gente chega aqui com o Manhã Colonial e a sua participação pelo 319-8969-1400. Até o meio-dia, a gente vai trocando ideia por aqui. Beleza? Tá combinado? Pode mandar aí a sua mensagem. Já tá trabalhando? Bom trabalho, tá? Que seu dia seja muito produtivo, né? E abençoado também. Pra você que tá acordando, se espreguiçando agora. Meu Deus do céu, hein? A caminha tá gostosa, é? Que inveja, hein? Ai, ai, ai, isso é pra poucos.
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0: Mas bora pra cima, né? Nada de preguiça. Tem nada pra fazer, não? Tem sim. Vai fazer uma caminhada, né? Dar um passeio aí com os pets. Tem muita coisa pra fazer, viu? Eu tô falando com você aí que é estudante, né? Aproveitando as férias, ficando na cama até mais tarde. Ok, beleza, mas vamos ajudar o papai, ajudar a mamãe nos afazeres domésticos, né? Dar aquele apoio moral aí. Isso aí. Um abraço pra vocês. Boas férias, viu? Muitas escolas começam essa semana, né? Quinta-feira. É. Voltam as aulas aí, algumas escolas. Mas, pra você que tem essa folga até semana que vem, vamos aproveitá-la do melhor modo possível. Pra começar o nosso encontro, tem Maiara e Maraísa. 90-10 aqui na Colonial. 8 e 11.
2: Existe uma teoria que se chama 90-10, onde uma pessoa tem 90% daquilo que você procura em alguém, só que você foca naqueles 10% que falta. Aí você sai pra rua, se aventura, e realmente você encontra aqueles 10%, mas não se deu conta que perdeu os 90%.

0: Veneziana Castela, aqui na Colonial. Simplesmente acontece. 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E daqui a pouco eu volto com as primeiras participações de hoje no Manhã Colonial. Vai mandando aí no 319-8969-1400. Quero saber como é que tá a sua terça-feira. Tá a fim de mandar um alô pra alguém? Tem algum familiar, algum amigo fazendo aniversário? Pode mandar aí que a gente dá os parabéns por aqui, tá? No 319-8969-1400.
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3: Colonial, 8:20.
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0: bom dia. Valeu, Ciganilho. A nossa amiga Nilza Mendes por aqui também. Que sua terça-feira seja repleta de bênçãos e protegida por Deus. Amém. Grande abraço pra você, Nilza de Jeceaba. E vamos de mais música aqui na Colonial. Aumente o volume.
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6: Colonial 8:37.
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8: E agora tem Evandro Júnior e Diego e Vitor Hugo, Caí na Sua Lábia. Agora 8:42, bom dia.

0: ao grandioso amor, me renove em cada segundo desse novo dia. Que seja de muita paz, livramentos e bênçãos sem medidas. Daniele Lucas, participando conosco aqui, ó. E tá pedindo para mandar um bom dia aqui também, os parabéns para o seu pai Valdir, que está aniversariando hoje. Opa, parabéns aí. Que Deus dê muitos anos de vida e saúde para ele. Fale que eu amo muito, é a Fabiana, né? Pituri, Morro das Pedras, desejando aqui os parabéns para o senhor Valdir.
1: Parabéns pra você.
0: E nós também na Colonial, desejando aí ao senhor Valdir muitos anos de vida e saúde, parabéns. Que essa data se repita por muitos e muitos anos, senhor Valdir.

aqui a participação da Claudinha de Jeceaba. Mandando um abraço para todos os ouvintes e para todos da Colonial. Fiquem com Deus. Amém, Claudinha.

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2: Colonial, 6 para as 9.
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10: Mais de 1000 pessoas todo mês retiram medicamentos controlados nas UBSs Dom Oscar e Ideal Jardim Vila Andresa. São entregues inclusive as insulinas NPH humana e regular humana. Antes, só a Farmácia Central disponibilizava os medicamentos. Em breve, Pires, Joaquim Murtinho e Jardim Profeta também oferecerão este serviço.
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8: De volta com mais músicas. E agora tem Gustavo Mioto e Murilo Huff. Novo Sozinho.

0: Valdir Camargo na Colonial. Irmão da Lua, amigo das estrelas.
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0: Médica concorrência conquista bolsa integral para mestrado em Harvard. A trajetória da médica concorrência Bianca Cardoso Lopes, de 25 anos, acaba de ganhar um novo e importante capítulo. Filha de Jussara Cardoso e Dori Edson Lopes, ela foi aprovada em 4 das mais prestigiadas universidades do mundo: Harvard, Columbia, Johns Hopkins e Duke. E ela escolheu cursar um mestrado na Universidade de Harvard, nos Estados Unidos, com bolsa integral. Natural de Congonhas, ela viveu toda a infância na cidade e atribui à família e à educação recebida a base para alcançar a conquista. Segundo ela, foi em Congonhas que desenvolveu seus valores, sua dedicação aos estudos e o desejo de gerar impacto positivo na vida das pessoas. Atualmente, Bianca é residente no primeiro ano de cirurgia geral no Hospital da Polícia Militar de Minas Gerais. A decisão de disputar uma vaga em programas de pós-graduação nos Estados Unidos surgiu após as experiências adquiridas durante os estágios internacionais. Segundo ela, o contato com diferentes sistemas de saúde despertou o interesse em aprofundar conhecimentos sobre saúde global, inovação e gestão em saúde.
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0: Colonial, agora 9:08.
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0: Informações. Agora é ele. Fala, Geraldinho. Como é que tá, Geraldinho? Me conta aí, meu filho. Bom dia.
1: Ô, Vander, meu amigo, bom dia.
0: Bom dia.
1: É o Geraldinho Bombeiro Hidráulico da Mercearia Alvorada. Tamo junto aí nessa terça-feira. Escutando Manhã Colonial.
0: Ah, isso é importante.
1: Tá na Colonial, tá bom demais.
0: Ouça, tá.
1: Hoje eu vou abraçar meu amigo Bigode Pedreiro, que tá me ouvindo na obra.
0: Fala, Bigode!
1: A turma aqui da mercearia que me prestigia.
0: Uhum.
1: E um abraço pros ouvintes. E fica com Deus.
0: Amém.
1: Tchau, obrigado.
0: Valeu, Geraldinho. Olá, Miriane, bom dia.
2: Oi, Vander. Bom dia, uma excelente terça-feira pra você e pra
0: você
2: todos os
0: também.
2: Ouvintes da Colonial FM.
0: Valeu!
2: Manda um alô aí pra toda a galera participante do grupo A Grande Família.
0: Oh.
2: Um alô para o meu marido Emerson e para minha filha Rayane e Natasha. Toca aí pra nós, Murilo Luiz, com Gustavo Mio.
0: Ah, já rodei!
2: É a Miriam Rosário de Conselheiro Lafayette. Beijo!

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1: 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E a hora?
2: Colonial 923.

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1: Você sabia que as barragens da Vale são monitoradas 24 horas por dia, 7 dias por semana? Além disso, é conduzido o programa de descaracterização de barragens, que já está com 63% de avanço. Em Congonhas e Itabirito, iniciativas apoiadas pela Vale fortalecem o desenvolvimento social. O apoio à Associação de Agricultores, Produtores e Artesãos de Congonhas incentiva a geração de renda. Já o projeto Zico 10 oferece aulas gratuitas de futebol para crianças e adolescentes de Itabirito, promovendo cidadania, disciplina e inclusão. A artesã Joyce Cristina, do projeto Pata da Loba, conta como a parceria com a Vale contribui.
2: De 2019 para cá, a associação ela teve um grande salto. A gente vê através das parcerias, principalmente a parceria da Vale. Eles sempre trabalharam conjuntamente com a gente, especialmente nessas questões de cursos preparatórios, nessa questão de gestão, aquisição de maquinários.
1: O coordenador do projeto Zico 10, o Wenderson Rosa, explica o principal objetivo da iniciativa.
3: A gente entende que o mundo hoje carece de melhores pessoas e não de melhores jogadores. Trazer os alunos e alunas para o campo, fazendo atividade física, cuidando da saúde mental, da saúde física. Esses são os principais objetivos do projeto Zico 10.
1: Até a próxima!
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0: Beto e Cristiano na Colonial, cadeira cativa.
1: Quem gostou faz barulho aí.
0: A Eva do Carmo tá por aqui, ó, com as suas figurinhas. Bom dia, com a paz de Deus, amém. Valeu, Eva. Temos também aqui a nossa amiga Rosane, né? Vander, ligadinha todos os dias no Manhã Colonial. Um alô pra dona Nilza, pra Claudinha, Tatiane e todos os ouvintes da Colonial, né? E pra Elisane também. Isso aí, é a Rosane de Jeceaba. Bora tomar um café? Ah, acho que eu vou, viu? A Luciana preparou um cafezinho ali, que Deus me livre. Tá cheirando aqui no estúdio. Depois eu pinto aí pra tomar aquele cafezinho também, tá bom? Ô Rosane, um abraço pra você. E daqui a pouco eu volto com muito mais aqui no Manhã Colonial. E a sua participação pelo 319-8969-1400. E já já tem mais uma edição das Curtinhas da Colonial. Fica aí.
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3: Colonial 9:35.
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6: Este é o Giro de Notícias. Eu sou Cassie Balog e você acompanha os destaques do momento. O governo brasileiro reagiu às declarações do presidente argentino Javier Milei durante a visita a São Paulo. O Itamaraty recebeu o embaixador da Argentina para manifestar repúdio às críticas de Milei ao presidente Lula, às instituições brasileiras e ao ministro Alexandre de Moraes, além de convocar o representante argentino para esclarecimentos e chamar o embaixador brasileiro em Buenos Aires para consultas. Após o senador Flávio Bolsonaro divulgar informações falsas sobre as urnas, o TSE marcou para 17 de agosto uma nova reunião com embaixadores e representantes internacionais para explicar o funcionamento das urnas eletrônicas e do sistema eleitoral brasileiro. O tribunal reafirma que o sistema é seguro e informa que as eleições de outubro serão acompanhadas por observadores internacionais. A Justiça do Rio de Janeiro garantiu ao Rio Previdência o direito de resgatar 481 milhões e 500 mil reais investidos no Fundo Revolution, ligado ao Grupo Master. A decisão também determina uma auditoria independente e o bloqueio de bens da gestora e de seus diretores, para assegurar um possível ressarcimento aos cofres do Fundo de Previdência dos Servidores Estaduais. As fortes chuvas que atingem o Rio Grande do Sul já afetaram quase 60 mil pessoas em 218 municípios, segundo a Defesa Civil. Até o momento, 488 pessoas estão desabrigadas e 762 pessoas desalojadas. O estado segue em alerta para novas chuvas com risco de inundações em diferentes regiões até esta terça-feira. O Teatro da Paz, em Belém, e o Teatro Amazonas, em Manaus, receberam o título de Patrimônio Mundial Cultural da Unesco. A candidatura conjunta dos dois espaços históricos foi aprovada nesta segunda-feira, reconhecendo a importância dos teatros construídos no ciclo da borracha para a cultura e a história da Amazônia e do Brasil. O diretor-geral da OMS afirmou que o risco de o surto de ebola na República Democrática do Congo se espalhar para o restante do mundo é baixo. Apesar de mais de 3 mil casos e cerca de 1.400 mortes desde maio, a Organização Mundial da Saúde destaca que a transmissão ocorre por contato direto e que o maior risco segue concentrado na região africana. O Giro de Notícias é uma produção da Agência Rádio Web. Texto e apresentação, Cassie Balog. Edição, Thiago Pedruzzi.

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0: Corujo, beijo e a cura aqui na Colonial, que chega aqui com mais participações. Opa, bom dia Colonial, manda um alô pro César Dentim na 040, ligadinho em vocês. Aqui é o Pietro. Beleza, Pietro, forte abraço pra você e pro César Dentim. Temos também aqui a participação de quem? É do José Aldair. Bom dia pra você, José Aldair, ligado em 104.7. Excelente terça-feira pra você. E vamos de mais música aqui na Colonial. Aumente o volume aí.
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2: Agora 9:50.

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2: De volta com mais músicas e agora tem Ed Brito e Samuel.

0: Abrams na programação do Manhã Colonial, que volta já já com muito mais pra você. Daqui a pouco vou bater um papo aqui com o Magno Queiroz Dias, que é o presidente da CISC. Já já pra você aqui em 104.7. Fica aí.
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0: Colonial 10:04.
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10: 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Muito bem, estamos de volta aqui no Manhã Colonial, que rola até o meio-dia, hein? Com a sua participação pelo WhatsApp. Manhã Colonial. Mas agora, um bate-papo aqui com o Magno. Colonial FM. Com muito prazer, estamos recebendo ao vivo, aqui nos estúdios da Rádio Colonial, o Magno Queiroz Dias, presidente da CISC, Associação Comercial, Industrial e de Serviços de Congonhas. Bom dia para você, Magno.
11: Bom dia, Vander. Bom dia a todos os ouvintes.
10: Ô, Magno, eu acho que eu vou perder meu cargo aqui, viu? Você
11: opa,
10: não?
11: Valeu, é quem sabe.
10: Tudo tranquilo, Magno?
11: Graças a Deus, tudo bem.
10: Ah, então tá bom. Ô Magno, você é agora presidente da CISC, né? 2026-2029.
11: Isso, eu estou como presidente até 2029.
10: Uhum.
11: É uma missão complicada, né? Substituir a diretoria anterior, o presidente Edinho, que fez um excelente trabalho. Então, é dar continuidade ao trabalho dele e tentar evoluir aí com o comércio de Congonhas.
10: Não, estamos aqui para apoiar, viu, o Magno? Estamos aqui para apoiar, né, essa sua gestão 2026-2029, à frente da Associação Comercial, Industrial e de Serviços de Congonhas. Qual que é o papel dessa associação, ô Magno?
11: Então, um comerciante sozinho, ele é só uma loja, né? E

0: associação vem para representar todos esses comerciantes. Então, quando se junta numa associação, a gente passa a ter uma voz, né, mais forte, que é ouvida com mais respeito, né, pelo legislativo, pelo executivo, né, pelos compradores também, né, lógico. Então, assim, a associação ela vem com papel para poder unir forças mesmo e que o comerciante tenha voz e tenha alguém para representar ele aí na busca aí pelo sucesso de cada um.
1: Aham. E para aquele comerciante que hoje quiser se associar, como é que funciona a questão da associação?
0: É super fácil, né? Manda uma mensagem lá no nosso WhatsApp ou vai lá na associação. Documento é coisa simples, as meninas estão lá para poder atender super bem. E entregando os documentos, associa, no outro dia já está, né, usufruindo dos benefícios e sendo representado aí pela CISC.
1: Uhum. Muitos desafios até 2029. Eu creio que você tem alguns planos aí, né?
0: Sim.
1: Para alavancar o comércio e tudo mais.
0: Sim, muitos desafios, né? A gente está num momento no Brasil inteiro, né? De altos e baixos, né? Então, assim, o comércio de Congonhas não é diferente. Mas a gente tem um plano, né? Vamos dar sequência aí, tem notícia boa. Esse ano nós vamos fazer a campanha de Natal, né? Ano passado não teve, esse ano nós vamos fazer.
1: Que legal.
0: Né? Daqui um mês a gente já faz o lançamento dela. A gente vai aproveitar um evento na Semana do Empreendedor para fazer o lançamento. Então daqui a pouco tem notícia boa aí para todos os comerciantes. Além disso, a gente está também com muitos cursos e muitos treinamentos que a gente pediu, né, na parceria da prefeitura com o Sebrae. Então a gente vai usufruir, então todo comerciante, todo lojista que quiser participar vai ter muitas oportunidades. E é isso, né, trabalhar nas campanhas, trabalhar com busca de treinamento, de capacitação, para poder a gente conseguir crescer junto.
1: Fica esse recado para você que já é comerciante há muito tempo. Às vezes pensar, não, já tenho muita experiência, não preciso de mais treinamentos, não preciso de mais capacitações. Só que as coisas mudam, né? O cliente muda, a forma de atendê-lo muda. Qual que é a importância dessas capacitações, ô Magno?
0: Então, atualizar o conhecimento é muito importante, primeiro porque ninguém detém todo o conhecimento.
1: Uhum.
0: Então, essas atualizações, elas vêm realmente para poder adequar o comércio hoje com o perfil do consumidor. O perfil do consumidor muda a cada momento. É. Né? No passado, era só um consumidor local, aí ele passou a ser um consumidor online, aí agora já se fala em omnichannel, que é a junção do consumidor que compra parte na internet, parte local. E é isso, então a gente tem que se atualizar, tem que buscar conhecimento para poder chamar esse consumidor, né, atender ele bem, para poder realmente ter ele nas nossas mãos, né?
1: E tem a questão da cultura também, por exemplo, você estava me falando que Congonhas tem muitos clientes das cidades vizinhas aqui, né? Jeceaba, Belo Vale, Entre Rios, São Brás e tantas outras, né? E você tem que, às vezes, tem uma pessoa que vamos dizer, mais rústica. Tem que ter uma atenção especial com ela.
0: Sim.
1: De repente, ela não detém ali o conhecimento da tecnologia e tudo mais. Quer dizer, você tem que ter um pouco mais de atenção.
0: Sim, sim. A gente tem que ter métodos para atender cada cliente da maneira que ele precisa. Então, por exemplo, consumidores 60 mais, né, um jeito de atender, né, consumidores da geração Z agora, que é uma geração um pouco mais difícil de entender, mas aí você tem que ter uma maneira de atender eles, né, adequada, né, os consumidores 35 anos na média de idade aí estão sempre na correria, então gostam de uma coisa mais rápida,
1: mais objetiva, né?
0: Enfim, então você tem que ter o jeito de atender cada um, né? O pessoal das cidades vizinhas aí que vem a Congonhas comprar são sempre muito bem atendidos. Então, assim, eu acho que a gente está capacitado e está pronto para atender esses consumidores das cidades vizinhas.
1: Uhum. Você falou da questão aí do

0: da molecada, né? Da geração mais nova, geração Z. Às vezes você apresenta um produto. Eu tô falando porque eu tenho uma filha adolescente, né? Às vezes o lojista apresenta, não é isso não. Mas você tem que tentar adivinhar o que esse cliente novo tá querendo. Porque nem eles, às vezes, sabem se expressar, né? Então você tem que colocar tudo em cima da banca ali pra mostrar. É isso aqui? Não, é isso aqui? Não. Ah, então é esse aqui. Ah, é esse mesmo. É mais isso, ou menos isso, né?
1: É isso aí. Demanda um nível de conhecimento do atendente, do vendedor altíssimo, porque eles são exigentes, e se o vendedor não tiver informação na mão e não souber mostrar, né, cada detalhe do produto, ele vai ficar para trás, ele não dá conta não, porque essa geração ela pesquisa e sabe cada detalhe das coisas, então ajudar ele a encontrar o que ele precisa é papel do vendedor.
0: Já a pessoa mais idosa gosta daquele bate-papo, daquele carinho, daquela atenção, né?
1: Sim.
0: Dedicada a ele.
1: É mais ou menos isso? Isso aí. O vendedor é quase um psicólogo. É quase um psicólogo, né? A gente dá muita atenção, gosta de ouvir, né? O cliente 60, mas ele gosta de ser ouvido, gosta de contar a história, por que que ele tá comprando aquilo.
0: Isso.
1: E aí a gente tem que estar preparado também para ouvir, né? Nem sempre o vendedor, ele é só ali... ouvir o pedido, finalizar a venda e virar as costas. Ele tem que ouvir mesmo, porque esse pessoal, ele tá disposto a gastar, tá disposto a comprar, mas ele quer atenção também.
0: Uhum. Por isso aí, né, essas capacitações, esses treinamentos, para você que já tem muitos anos de experiência aí como comerciante, fique atento, né, não deixe passar esses treinamentos quando a CISC ela trazer em parceria, como você disse, né, com o governo e outras empresas, não deixe de aproveitar esses treinamentos, não é isso, Magno?
1: Isso aí, tem que aproveitar. A gente usa os canais oficiais da CISC para poder divulgar, né, que é o grupo de associados, e coloca também nos grupos de WhatsApp, que são abertos, né, classificados, o grupo do comércio de Congonhas, coloca no site, no Instagram, e vai no boca a boca também. E o comerciante que às vezes não quiser acompanhar isso tudo, ele pode ir na CISC também, pode mandar mensagem também direto no meu telefone, a gente está sempre pronto para responder.
0: Aham. Bom, está se aproximando o Dia dos Pais. E o comércio de Congonhas, como é que tá? Tá preparado aí?
1: Sim, nós estamos preparando uma campanha também, uma campanha mais modesta, mas uma campanha bacana, que vai ser legal pro Dia dos Pais. E é o que vai preceder a campanha de Natal, que é a maior, a mais grandiosa aí que a gente vai fazer. Mas pro Dia dos Pais a gente já tá preparando alguma coisa, sim. O comerciante que tiver interesse pode procurar a gente lá, que já estamos preparando, sim.
0: Isso aí. Gente, não deixar de divulgar, tá? Hoje a gente fala, né? A divulgação é muito importante. Ninguém vai ficar conhecendo o seu comércio, os seus produtos, se não houver divulgação, né? E a Rádio Colonial está aqui de portas abertas, né? Para você divulgar o seu trabalho, o seu comércio, o seu serviço. Nós estávamos falando sobre isso fora do ar, né, o Magno? Por quê?
1: Isso.
0: Não adianta você fazer uma loja maravilhosa se não houver, né, uma divulgação do seu produto.
1: É isso mesmo. E aqui em Congonhas a gente tem a felicidade de ter a Rádio Colonial, que é, com certeza, um veículo de comunicação excelente. Então, assim, o comerciante que estiver procurando aí pode vir na Colonial, que com certeza vai ser bem atendido e vai ter o produto e a loja dele bem anunciada.
0: Agora, ô Magno, para quem quiser saber mais detalhes sobre a associação, qual que é o Insta? Hoje o pessoal tem o WhatsApp, mas o pessoal às vezes, qual que é o Instagram, né? Mais fácil de localizar.
1: É a CISC Congonhas, colocou lá a CISC, digitou a CISC, já vai aparecer a CISC Congonhas. Vai aparecer também o a CISC Mulher, que é um braço que a gente tem hoje dentro da associação, né? Para as mulheres empreendedoras também. Nada impede que as mulheres participem das duas, mas nós resolvemos criar esse braço para poder fortalecer ainda mais as empreendedoras. Então,
0: legal,
1: né, a mulher empreendedora que quiser procurar também, a CISC Mulher está lá de portas abertas também.
0: Ok. Magno, muito obrigado pela sua participação aqui no Manhã Colonial. E quando tiver novidade, vem aqui para nos contar.
1: Com certeza. Eu que agradeço, Wander. Agradeço o Augusto também. E agradeço também a todos os ouvintes aí por ter tirado um tempinho para ouvir a gente aí nesse momento.
0: Valeu, Magno. Grande abraço. Muito bem, começamos na manhã.

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2: Colonial 10:21.

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0: Bora aqui com mais participações no Manhã Colonial. Feliz terça-feira pra você também, Maria Sueli. O Alaor também tá conosco aqui. Bom dia, Alaor.
2: Bom dia.
0: Bom?
2: Bom dia a toda a equipe da Colonial. Toca uma música pra nós. Eu ofereci pra Tuca lá em Bituri. O pessoal tá lá no Maestro tomando uma.
0: Vai já?
2: É. A Sueli na Chaco dos Cordeiros, mais o Denilson. O Cabrinha lá na Tartara. Tem o Zé Afonso, a Fabiana mais o Cavoeiro, o Everso tá lá em Respira.
0: É o Perverso, né?
2: E a Ruth lá no Padilha. Tudo de bom pra vocês aí, bacana demais.
0: Valeu, Alaor, mais alguma coisa?
2: Valeu, bom dia outra vez, Alaor. Ô, Geraldo Bombeiro, do Alvorado. Olha, o tá vivo ainda, seu amigo, caramba. Você esquece de mim, ué.
0: Aê, Geraldinho. Puxou a sua orelha. Ao vivo ainda aqui. Um abraço pra vocês e daqui a pouco eu volto com mais uma edição das Cortinas da Colonial. Fica aí.
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0: Colonial 10:34.
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3: Jovens de baixa renda inscritos no CadÚnico para programas sociais do governo federal, estudantes e pessoas com 60 anos ou mais terão direito à meia entrada nos Jogos da Copa do Mundo Feminina do ano que vem, que será realizada no Brasil. O benefício está previsto na Lei 15.421/2026, aprovada pelo Congresso Nacional e que estabelece regras para a realização da competição. De acordo com a legislação, o desconto de 50% será destinado aos jovens de até 29 anos cadastrados no CadÚnico, além dos estudantes e idosos com reserva de ingressos para esses públicos ao longo do torneio. O cadastro para receber informações sobre a comercialização dos ingressos já está disponível no site oficial da FIFA. A Copa do Mundo Feminina será disputada entre 24 de junho e 25 de julho do ano que vem e vai reunir 32 seleções em 64 partidas. Os jogos serão realizados em 8 cidades brasileiras: Rio de Janeiro, São Paulo, Belo Horizonte, Recife, Fortaleza, Salvador, Brasília e Porto Alegre. Esta será a primeira vez que a principal competição do futebol feminino será realizada na América do Sul. Agência Rádio Web, com informações do futebol feminino, Daniela Esperon.
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0: Colonial. Ah, na Colonial é de segunda a segunda, né?
1: Ah, muito bem.
0: Bora aqui com mais participações no Manhã Colonial. Fala, Marceleza, bom dia.
2: Bom dia, Evandro. Sexta-feira tá longe, hein? Mandar um abraço pro meu amigo Cinesa da Bitaca. Agora tá podando flor.
0: Ih.
2: Mas não bebe água. Um abraço pro Ronei também, meu amigo da Moura. Um abraço pro Marcinho da Mafé. Vamos que vamos, porque sexta tá longe, hein? Tudo de bom. Ah, esqueci também, mano. Um abraço pro Desson, que trabalha com o Marcinho lá, o Enjoado.
0: Beleza, então tá dado o recado, Marcelo Elias. Um abraço pra vocês, muito obrigado. Aline Mariosa conosco também por aqui, né? Bom dia, o melhor bom dia que eu poderia lhe oferecer hoje é que Deus te abençoe, que o

0: derrame todas as bênçãos do céu sobre sua vida. Amém. Valeu. O Aline Mariosa. Temos também aqui a Sandra Rosli. Feliz terça-feira pra você também, Sandra.
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2: Ah, canção rei. Isso aqui tem que ter sentimento. Displicente. Conta essa história pra nós, pai.
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Roqueiro. É, displicente, aqui na Colonial. 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E daqui a pouco eu volto com mais músicas e a sua participação também pelo 319-8969.

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2: Colonial, agora 10 para as 11.
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4: Olá, amiguinhos. Hoje o nosso tema é sobre caixinha de areia para gatos. Você sabia que elas servem como banheiro do seu gatinho? Ele será o local onde ele vai fazer as necessidades. Os gatos são muito higiênicos e por isso gostam de um local limpo e reservado para isso. A caixinha de tamanho ideal é aquela que o seu gatinho consegue girar o corpo inteiro dentro da caixa, sem encostar nas bordas. E o modelo faz muita diferença. Tem a aberta, que é a tradicional, fácil de limpar e que os filhotes para iniciar é o melhor. Tem a fechada, com tampa, que oferece mais privacidade para os gatinhos. Tem a autolimpante, que remove os dejetos automaticamente. Ela é mais cara, mas também é bem prática. Ao escolher a caixinha, logo depois, você vai ter que escolher o tipo de areia. Tem a granulada, a sílica, a biodegradável e a areia comum. A minha dica é, os gatos sempre preferem as mais fininhas, mas cada gatinho é único. A limpeza da caixinha é de extrema importância. Os dejetos devem ser retirados todos os dias. Troque também toda a areia e lave a caixinha pelo menos uma vez por semana. Após lavar, cerque bem antes de colocar areia nova. Gatos não gostam muito de cheiros, então é muito importante evitar desinfetantes na caixinha e lavar bem só com água e sabão. A caixinha deve ser colocada no local calmo e ventilado, longe da comida e da água. Há uma regra muito básica que vocês têm que saber. Se você tem mais de um gatinho, coloque uma caixinha a mais. Por exemplo, se tiver dois gatos, são três caixinhas de areia. Os problemas mais comuns são quando os gatinhos não querem usar a caixa. Aí é um grande alerta. Doutor, o meu gatinho não está fazendo as necessidades na caixinha. O que fazer? Observe se há excesso de sujeira, observe se está no local inadequado e, o mais importante, problemas de saúde, que podem indicar infecções urinárias. Se essa caixinha está com mau cheiro, limpe com mais frequência. Quer mais uma dica? Tapetes higiênicos na entrada da caixinha faz toda a diferença. Evita os rastros de areia e ajuda a limpeza dos pezinhos na hora da saída. Estarei sempre às terças e quintas-feiras no Momento Pet, aqui na Colonial FM.
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6: Bora com mais músicas? Pode aumentar o volume, agora tem Bruno e Barreto. Texana.
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6: Texana 37.

0: Luan Santana, Donzela.
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0: Trilhas e tradições transforma Lamin em destino de esporte, aventura e valorização das raízes

Mineiras. Lamin viverá um fim de semana em que natureza, esporte e cultura se encontram para celebrar a identidade do município. Nos dias 1º e 2 de agosto, a cidade realiza o evento Trilhas e Tradições, reunindo caminhada, corrida, trilhão de motocicletas e atrações musicais em uma programação que promete movimentar moradores e visitantes de toda a região.

0: cantor Giroto. No domingo, será a vez do tradicional nono trilhão de Lamin, evento que já faz parte do calendário regional e reúne amantes do motociclismo off-road. Após o percurso pelas estradas e trilhas da cidade, a programação será encerrada com o show da banda Fator R4.
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0: Colonial 11-2.
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4: Muito bem, não demorou nada, nada. Já estamos de volta com muito mais músicas aqui na Colonial. Leite Romário, Zé Neto e Cristiano, não namora. Bom dia.
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0: aqui na Colonial Vitamina C. Bora aqui com mais participações? Então vamos lá. Agora tem um homem do assobio. Bom dia, Marcos.
1: Bom dia, pessoal da Colonial. Oi. Bom dia, Marcos Vander. Gostaria de mandar um alô muito especial para o pessoal da Farid.
0: Certo.
1: Meu irmão Isaac, que trabalha na MRS, que trabalha no Complexo 4600. Mandar um abração para todo mundo aí. Eu gostaria de ouvir aquela música do amigo Tim Maia, aquela Voo de Táquio, você sabe, música boa, viu? Toca para nós aí, por favor.
0: Valeu, Marcos Dutra. Marcos Dutra de Cananaíba, bom abraço para vocês de Cananaíba. Temos também aqui a participação de quem? Do Emerson. Ô Emerson, bom dia.
2: Bom dia.
0: Ah, não.
2: Manda pra vovó aqui de Cananaíba. E pro papai e pra minha mamãe.
3: Pro papai?
2: O Emerson e pra minha mamãe Miriane. Seu nome é Renata Cicocela Fati. Beijo, beijo.
0: Valeu! Um abraço pra você. Eu chamei o

0: Que você tenha um excelente dia nas bênçãos de Deus e toda a sua família e todos os ouvintes da Colonial FM. Abraço, meu amigo. Um abraço para você também, Walter Aniceto, da Cachoeira, em Conselheiro Lafaiete.
1: Agora tem Danilo e Davi. Não mexe nas minhas gavetas, na Colonial.

0: 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E você, tá aí do outro lado, tá de bobeira, tá fazendo nada não, é? Tá mexendo no celular? Manda uma mensagem aqui pra mim, vai lá no 319-8969-1400. Até o meio-dia, tá rolando por aqui o Manhã Colonial.
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0: Colonial 11:17.

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0: Salve Vitor Hugo, acesso Vitalício. Aqui na Colonial, que chega com mais participações. A Sônia tá por aqui, ó. Bom dia pra você, Sônia. A Cássia de Lafayette também, tudo bem? Tudo. Quero mandar um abraço pro João Batista com muito carinho. Um abraço pra você também, fique com Deus, amém. Valeu, Cássia. Um abraço pra você e também pro João Batista. E vamos agora de novidade aqui na Colonial. Aumente o volume aí.
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3: O nome dela é Flash, hein?

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0: Colonial 11:32.
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4: Agora 11:37, estamos de volta com a Vite aqui na Colonial. Aumente o volume.

acordou. Recebi uma mensagem aqui de que você ainda está dormindo. É sério isso? Pela madruga, hein? Um abraço. Bom dia, meu amigo Vander. Tudo bem com você? Tudo. Hoje eu estou...

0: como é que é? Meia segura. Falou. Hoje é só pra mim. Tá bom. Maria das Dores de Caetano Lopes. Forte abraço pra você, querida. Tudo de bom, tá? Nesta terça-feira, você merece um alô só seu. Um abraço, Maria das Dores. Bom dia. Aqui é o Flávio Bruno de Conselheiro Lafayette. Uma ótima terça-feira pra todos nós. Valeu, Flávio Bruno. Temos também aqui a participação de quem? Do Jorge. Fala, Jorge. Bom dia pra você. William de Congonhas, por aqui também. Bom dia, Colonial. Bom dia, Vander. Excelente terça-feira pra todo mundo.
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0: Tia Amara é meu talento, Fred e Fabrício, aqui na Colonial, no Manhã Colonial. Rola até o meio-dia com a sua participação pelo 319-8969-1400. Dá tempo ainda de você participar aqui comigo, tá bom? Até o meio-dia, tá valendo. 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Se liga aí, que já já tem pra você Boris Feldman. Tem mais uma edição do Alto Papo aqui na Colonial. Bora lá!
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0: Colonial, 15 para o meio-dia.

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7: O que pode ser feito para atenuar a desvalorização de um carro zero logo depois que sai da concessionária? Bem, o fato é que todo carro zero quilômetro, quando deixa o showroom, perde cerca de 20% do valor inicial quando chega no mercado de usados. Mas às vezes se encontra no mercado de seminovos ou usados um carro com apenas 1 ano de uso, baixa quilometragem, ainda na garantia e já oferecido com 10, 15 ou até 20% de desconto em relação ao preço do zero quilômetro. Então, quem perdeu os quase 20% no valor do carro foi o primeiro dono e não o segundo. Não é fácil, mas não é impossível. É questão de procurar, porque quem procura, acha.
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10: Marcelinho de Lima e Panda, num gole só.
11: Aí é música, meu amigo.
10: Aqui na Colonial.
12: Por isso que você acaba com eles, né?
11: Vamos acabar com eles hoje. Posso começar?

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0: Norte volta amanhã, a partir das 8 horas da manhã. Combinado? Então tá bom. A todos, muito obrigado pela audiência, pelo carinho. Desde as 8 horas da manhã conosco aqui. Muito obrigado, valeu, tá? O negócio é o seguinte, já já tem as mais pedidas.com aqui na Colonial com o nosso amigo Ezequiel Reis. Cara é fera, hein? Um abraço pra você, Ezequiel. Bom trabalho aí, tá? Já já assume aqui os controles da Colonial. Ezequiel Reis com as mais pedidas.com. Só as filés da Colonial. Daqui a pouco, a partir do meio-dia. Fiquem todos com Deus e Nossa Senhora. E até amanhã.
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0: Fui!
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0: Na Colonial 11:57.
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8: Sejam todos bem-vindos, tô chegando por aqui na Colonial 104.7, a maior e a melhor do interior de Minas. Terçou, gente, hoje 28 de julho, 2026, bora pra cima!
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8: Oi, fala comigo, cheguei por aqui na 104.7, sejam todos bem-vindos, até as 2 da tarde tem as maispedidas.com. Eu sou Ezequiel Reis, dá licença que eu tô chegando, tá? Até as 2 da tarde, as maispedidas.com, um oferecimento do NOC, Núcleo Odontológico Congonhas, odontologia completa, e ainda Recanto da TT Restaurante, um cantinho de sabores em Congonhas. Bora pra cima, bora fazer acontecer. Pra começar tem Natanzinho Lima, Me Apaixonei Nessa Morena. Excelente terça-feira pra todo mundo!

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0: Os 10% a gente deixa pro garçom, né? Não?
1: Tá na Colonial, tá bom demais. Maiara e Maraíza, 9010. 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A gente só tá começando, tá? Daqui a pouquinho tem muito mais pra você aqui na Colonial FM.
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1: Na Colômbia.

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10: 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E a gente continua por aqui com Evandro Júnior e Diego e Vitor Hugo, cair na sua lábia. Boa tarde, boa terça!

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0: 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Zé Neto e Cristiano, Cadeira Cativa. Passou por aqui também o Fernando com o Fabiano e Panda. Não é só terminar. Obrigado a todo mundo aí pela audiência, obrigado aí pela companhia. Pra você, motorista de aplicativo, obrigado aí pela carona. Pra você que tá em casa, pra você que tá aí acompanhando pela internet e pelo aplicativo, tamo junto. 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
1: Daqui a pouco tem mais. 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
0: Colonial FM, 12:30. Ótima tarde.

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0: bom demais.
1: Show. Tá na Colonial, tá bom demais. Juan e Leandro com participação de Danilo e Davi, fofoca do ano. Passou por aqui também, Danilo e Davi, não mexe nas minhas gavetas. 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Daqui a pouquinho tem mais aqui na Colonial FM. Eu volto já.
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2: Na Colô, 15 faltando pra uma.
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3: Você sabia que as barragens da Vale são monitoradas 24 horas por dia, 7 dias por semana? Além disso, é conduzido o programa de descaracterização de barragens, que já está com 63% de avanço. Em Congonhas e Itabirito, iniciativas apoiadas pela Vale fortalecem o desenvolvimento social. O apoio à Associação de Agricultores, Produtores e Artesãos de Congonhas incentiva a geração de renda. Já o projeto Zico 10 oferece aulas gratuitas de futebol para crianças e adolescentes de Itabirito, promovendo cidadania, disciplina e inclusão. A artesã Joyce Cristina, do projeto Pata da Loba, conta como a parceria com a Vale contribui.
4: De 2019 para cá, a associação ela teve um grande salto. A gente vê através das parcerias, principalmente a parceria da Vale. Eles sempre trabalharam conjuntamente com a gente, especialmente nessas questões de cursos preparatórios, nessa questão de gestão, aquisição de maquinários.
3: O coordenador do projeto Zico 10, Wenderson Rosa, explica o principal objetivo da iniciativa.
5: A gente entende que o mundo hoje carece de melhores pessoas e não de melhores jogadores. Trazer os alunos e alunas para o campo, fazendo atividade física, cuidando da saúde mental, da saúde física. Esses são os principais objetivos do projeto Zico 10.
3: Até a próxima!
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13: Boa terça-feira pra todo mundo. A gente continua por aqui agora com Gustavo Mioto e Murilo Rufi. Novo sozinho.

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2: Ô, Simone Mendes, vai devagar, mulher.
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Tá na Colonial, tá bom demais. Simone Mendes com Direitos Iguais. Você ouviu também o Panda, Eu Te Seguro, música linda demais. E claro, tá aqui nas maispedidas.com. Pra você que tá aí acompanhando, aonde quer que você esteja, obrigado pela audiência. Eu sou Ezequiel Reis e volto.

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2: Colonial FM, 2 minutos faltando para uma.

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5: Você sabia que as barragens da Vale são monitoradas 24 horas por dia, 7 dias por semana? Além disso, é conduzido o programa de descaracterização de barragens, que já está com 63% de avanço. Em Congonhas e Itabirito, iniciativas apoiadas pela Vale fortalecem o desenvolvimento social. O apoio à Associação de Agricultores, Produtores e Artesãos de Congonhas incentiva a geração de renda. Já o projeto Zico 10 oferece aulas gratuitas de futebol para crianças e adolescentes de Itabirito, promovendo cidadania, disciplina e inclusão. A artesã Joyce Cristina, do projeto Pata da Loba, conta como a parceria com a Vale contribui.
6: De 2019 para cá, a associação ela teve um grande salto. A gente vê através das parcerias, principalmente a parceria da Vale. Eles sempre trabalharam conjuntamente com a gente, especialmente nessas questões de cursos preparatórios, nessa questão de gestão, aquisição de maquinários.
5: O coordenador do projeto Zico 10, o Wenderson Rosa, explica o principal objetivo da iniciativa.
7: A gente entende que o mundo hoje carece de melhores pessoas e não de melhores jogadores. Trazer os alunos e alunas para o campo, fazendo atividade física, cuidando da saúde mental, da saúde física. Esses são os principais objetivos do projeto Zico 10.
5: Até a próxima!
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0: 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Tá aí o Safadão com o Rei Vaqueiro Displicente. Passou por aqui também o Péricles com a Ana Castela, Simplesmente Acontece. E agora eu quero falar com você aí do Recanto da TT, gente. 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Daqui a pouquinho tem mais aqui na Colonial FM. Eu volto já.
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2: De volta com uma das mais tocadas aqui na programação da Colô, Eduardo Costa, Imagina Eu.
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0: Moda da Colonial tá bom demais. Por aqui os brutos do sertanejo Bruno e Barreto com Texana 37. Até as 2 da tarde, segue rolando pra você as maispedidas.com nesta terça-feira. E tem dia que a gente vence, tem dia que a gente aprende. O importante é a gente nunca parar, é a gente nunca desistir. Então bora viver essa terça-feira com energia positiva, com energia lá em cima. Daqui a pouquinho eu tô de volta com muito mais pra você. Terçou!
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2: Essa é a Colonial FM 1:27.
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0: De volta por aqui com as mais pedidas.com. Bruno Rosa e Murilo Rufi, atriz demais. Boa tarde, boa terça.
1: Com vocês!

0: 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Taylor Swift com Quem Se You. Ouvimos também Fred e Fabrício, Te Amar é Meu Talento. Boa terça-feira pra todo mundo, terça-feira. Mais um dia aí cheio de oportunidades pra fazer acontecer, né? O que passou, passou. Agora é olhar pra frente, acreditar, dar o seu melhor e seguir em frente. Daqui a pouquinho tem a última sequência das maispedidas.com. Boa tarde. 54.7
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0: 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Leandro e Romário com Ícaro e Gilmar, corações egoístas. 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
0: E eu vou ficando por aqui. Obrigado a todo mundo pela companhia, pela audiência. Vem aí o Tony e a Mel e o Geleia Geral. Tchau, tchau, pessoal. Boa tarde pra todo mundo. Fui.
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4: Colonial, 2 em ponto. Boa tarde.
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7: Por aqui, chegando pra curtir com você a melhor tarde do rádio. Eu sou Tony Veloso.
8: Eu sou a Mel. Tudo bem por aí? Boa terça-feira.
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7: Tá na hora da curtição aqui na Colônia.
8: Tá na hora, tudo bem?
7: Ó, você me lembrou.
8: Você lembrou a Xuxa.
7: Polêmica tá alta aí com
8: tá
7: a Xuxa,
8: alta,
7: hein?
8: Não
7: tem
8: sim,
7: base não, viu? Parece pois que é. Brasil inteiro agora resolveu falar do tabaco da Xuxa.
8: É desse tá jeito. Inclusive,
7: nossa,
8: vou falar uma notícia aqui da dela. Barrada da turnê, ex-Paquita Sorvetão detona o look da Xuxa em show, viu? Diz que passou no limite.
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8: Todo mundo sorrindo a partir de agora aqui, curtindo com a gente essa tarde maravilhosa. E vamos pros destaques, né? Casamento de MC Livinho com a influenciadora chega ao fim após 10 anos.
7: Pois é, e eu acho que a queda começou com aquele BO da Virgínia, hein? Virgínia envolvida em mais uma treta.
8: É isso aí. Gustavo Lima volta à Globo depois de 8 anos.

0: Olha, selou a paz.
1: Ex-genro de Ana Maria Braga rebate fama de acomodado. Diz que o pouco dinheiro que chegava ele dividia com a família.
0: Menina, que genro feio que a menina foi arrumar, hein? A mulher cheia
1: ele
0: da
1: é
0: nota.
1: Feio demais.
0: A mulher cheia da nota, filha de uma das maiores apresentadoras do Brasil, coisa e tal. Deve circular em altas rodas aí. De gente bonita e coisa e tal, mas onde é que ela arrumou um cara tão feio igual
1: aquele? Ele é judiado, viu?
0: Nossa, você tá doido.
1: Na hora que eu vi, eu assustei.
0: O cara parece uma junção de um cotonete com um pedaço de bombril. Sério, é igual um cotonete com um pedaço de bombril na ponta, não tem base, não.
1: Não, ele é feio, viu?
0: Muito feio.
1: Depois a gente vai falar o nome
0: ganhou
1: dele.
0: Ganhou do Vini Júnior antes da harmonização facial. Né? Tem que dar um crédito aí pro Vini Júnior, que agora já não é Vini Júnior mais. Ele agora é o Ramírez, ou o Mumuzinho, se preferir.
1: É. Érica Januza usa música de Arlindo Cruz para anunciar término com Arlindinho, após flagra em casa de swing.
0: Opa, treta forte! Essa é forte, hein?
1: Pois é, e tem o nosso tema do dia hoje falando, né? Já que a gente tá falando tanto de relacionamento, vamos falar de ciúme? Ciúme é prova de amor? Ou falta de confiança?
0: Eu acho que é um trem chato pra Cacilda. É muito chato o tal do ciúme.
1: Ó, eu sou ciumenta. Nossa. Sou ciumenta, mas não assim também. Demais, que faz coisas...
0: Um pouquinho, uma pitadinha. A pitadinha é bom.
1: Uma pitadinha, né? De ciúme faz
0: que
1: bem.
0: Que ciúme meigo, né? Que ciúme meigo é gostoso, é legal. Passou disso, é chato pra dedéu.
1: É porque quem é a pessoa que passa por isso... Quando a outra pessoa é ciumenta demais, nossa, fica chato.
0: Nossa,
1: o relacionamento.
0: É terrível.
1: A pessoa fica assim, nossa, mas pra que tanto ciúme assim?
0: É, e costuma dizer, né? Quem tem muito ciúme é porque faz mais, né? É quem costuma aprontar mais.
1: É mesmo?
0: É, quem tem muito ciúme...
1: Fiquei preocupada agora.
0: Quem é muito ciumento é que apronta mais, né? Porque a pessoa já sabe das tretas, já sabe como fazer as tretas, ela já sabe onde pode acontecer as tretas, o horário que pode acontecer as tretas, né? A roupa que pode ser a treta, o carro. Então, assim, a pessoa que tem muito ciúme, ele já fica com aquele trem na cabeça. Ó, o namorado ou a namorada foi ali na esquina, pô, aquela esquina ali é do rock, hein? Sei não, acho que tá aprontando.
1: Eu já fui lá.
0: É, ele já foi lá ou ela já foi lá, né?
1: Pois
0: então, não sei não, ciúme não sei. É, tem que ver. Mas a gente pergunta pra você, ouvinte.
1: 989-69-1400 é o WhatsApp pra você responder. Ciúme é prova de amor ou falta de confiança?
0: Responde aí.
2: Joga a mão no céu,
1: responde. Gilcinho.

0: é sucesso mundial, hein? A Melody aqui com Jason Derulo, Mitico. Tivemos Marcos e Belucci, pena que seja namora. Dilcinho, meu coração é dela, a gente só tá começando.
1: A gente só tá começando e seu coração é de quem, hein? É nosso. Ouvinte número um, responde aí, ciúme é prova de amor ou falta de confiança? É o nosso tema hoje.
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1: Colonial 2:19.

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3: 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Por aqui já de volta, curtindo a melhor tarde junto com você.
4: E a galera responde aqui a nossa enquete sobre ciúme hoje. A Vanessa de Congonhas, ela disse o seguinte: depende da situação, pois ela não era uma pessoa ciumenta, porém ela se tornou, né, ciumenta. É uma parte falta de confiança e uma parte por ter muito amor e não querer perdê-lo.
3: Ah.
4: E realmente é uma coisa muito chata, pois cansa a relação muito cedo, mas ela tá tentando corrigir esse erro aí.
3: É meio complicado.
4: Quem mais tá participando? O Emerson, tudo bem,
5: Ô,
4: Emerson?
5: Sobre o tema de hoje, ciúme demais, é falta de confiança no taco, é falta de confiança na pessoa, é sufoco um relacionamento, acaba qualquer relacionamento, ciúme demais. É isso aí, ó. Chifre é que nem anemia, só tem quem não come direito. Um abraço a todos os dois, sem problema.
4: Que é isso, Emerson? Esse horário?
3: É horário do almoço, né? Por isso que ele tá falando de comida, né?
6: Se sim, a falta de amor e a falta de confiança. Ah. Eu acho que por um lado é as duas coisas, né? Ah. Às vezes a pessoa ama muito e tem ciúme, e às vezes também a pessoa tem uma falta de confiança no companheiro ou na companheira. E desde já, aproveitando a deixa, eu gostaria de mandar um beijo e um abraço pra minha esposa Nery Maria, pra todos os ouvintes, pra vocês aí da Colonial.
4: Obrigada.
6: E, Nelzinha, gostaria de ouvir, por gentileza, Marília Mendonça.
4: Tá rolando agora, junto com Maiara e Maraísa.

0: Fechando aqui com essa música do César Menotti. Fabiano, eu não conhecia essa, bacana. Primeira vez que eu ouvi aqui, mas não é lançamento nem nada, mas assim, muito bacana.
1: Muito boa, né? Volta pra curtição.
0: Isso aí, por aqui ainda tivemos Kygo com Imagine Dragons, tivemos Marília Mendonça com Maiara e Maraíza, o clássico Motel Afrodite. Melhor tarde com muita música gostosa e as melhores músicas pra você.
1: E a Vanessa tá respondendo o engraçadinho do Emerson, que falou que chifre é igual a anemia. Só dá em quem não come direito. Ela disse que a anemia nem sempre é por falta de comida, mas sim por falta de algumas vitaminas.
0: Eita, não sei que vitamina é essa não, mas deixa pra lá. Passa a régua, fecha a conta. Nem vou comentar.
1: É bom assim que os ouvintes vão respondendo um ao outro.
0: Aqui. É legal.
1: É legal, vai interagir.
0: Dê a sua opinião também, né, sobre a nossa enquete de hoje.
1: O nosso tema do dia, ó, ciúme é prova de amor ou falta de confiança?
0: Ou falta de vitamina. Vai saber.
1: Quero saber que vitamina é essa.
0: 2h36, boa tarde.
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0: Colonial FM, 2h37.
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3: Do dia 28 de julho a 2 de agosto, Lagoa Dourada recebe a 32ª Exposição Agropecuária, um dos eventos mais tradicionais e aguardados da nossa região. E para falar sobre essa grande festa, conversamos agora com Fabiana Rezende, diretora de Meio Ambiente. Fabiana, seja bem-vinda. Conta pra gente o que o público pode esperar da Exposição Agropecuária deste ano.
4: Olá, ouvintes. Primeiramente, quero agradecer à Rádio Colonial pelo espaço e a todos que estão nos acompanhando. A Exposição Agropecuária é uma festa que faz parte da história de Lagoa Dourada e tem um significado muito especial para a nossa população. Nossa cidade tem uma forte ligação com a agropecuária e a exposição é uma forma de valorizar o homem e a mulher do campo e celebrar a força do agronegócio também. Além disso, o evento movimenta a economia, fortalece o turismo, reúne produtores, expositores, visitantes e oferece momentos de lazer para toda a Lagoa Dourada. A prefeitura preparou uma programação diversificada que une a tradição, cultura e o entretenimento. Tenho certeza que será uma edição muito especial.
3: Fabiana, conta pra gente como será a programação desta edição.
4: A programação começa terça-feira, dia 28, com a segunda marcha do agro, que é o desfile de tratores pelas ruas da cidade. Na quarta-feira, teremos a cavalgada, a chegada dos animais ao Parque de Exposição, à noite, a eleição das rainhas e princesas da festa e o início da programação de shows. Na quinta-feira, acontece o concurso de marcha municipal, o tradicional desfile de carro de bois, a abertura oficial da exposição, o início do rodeio e show com country beat. Na sexta-feira, teremos os julgamentos dos animais, o grande concurso de marcha de moares, rodeio e show com Leonardo. No sábado, a programação continua com o concurso de marcha regional, rodeio e shows de Luan Pereira e Diogo Hernani. No domingo, acontece mais um grande concurso de marcha de moares e, ao final do rodeio, o show de Donara, encerrando a nossa 32ª Exposição Agropecuária. Durante toda a festa, o público também poderá visitar a exposição de animais, aproveitar a praça de alimentação, o parque de diversões e diversos espaços preparados para receber toda a sua família.
3: Além do entretenimento, a exposição também tem um papel importante para o desenvolvimento do município, não é?
4: Sem dúvida. A exposição movimenta toda a economia e a cidade recebe muitos visitantes. É uma oportunidade de renda para hotéis, bares, restaurantes, comércio e prestadores de serviço. Além disso, é um momento importante para valorizar nossos produtores rurais e divulgar o potencial agropecuário de Lagoa Dourada. E também de fortalecer o turismo no município. É uma festa que preserva nossas tradições e apresenta a nossa cidade para toda a região.
3: Fabiana, para encerrarmos, deixe um convite para toda a população.
4: Quero convidar todos os ouvintes de Lagoa Dourada e região a participarem da 32ª Exposição Agropecuária de Lagoa Dourada, do dia 28 de julho a 2 de agosto.
1: Para as curtinhas da Colonial, repórter Vander Mendes. 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
2: A sua participação é muito importante aqui, respondendo pra gente sobre ciúme, né? Ciúme é prova de amor ou falta de confiança? Quem tá chegando por aqui é a Josi Paula. Bom, ela acha o seguinte: ciúme é uma questão de insegurança, é uma coisa que atrapalha o relacionamento, porque na verdade não adianta você ter ciúme. Se a pessoa tiver de aprontar, ela vai aprontar de qualquer jeito. Agora, ela diz que é uma onça. Tem ciúme até da sombra, né? Ai, hoje é dia de fluxo com Ana Castelo e Ludmilla.

0: Cadeira Cativa, com Zé Neto e Cristiano.
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0: Natal tá bom demais. A Net Cris.
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0: Colonial 11 para as 3.
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5: E o casamento de MC Livinho e da influenciadora Bianca Gabarron chegou ao fim após 10 anos de relacionamento. Os dois estavam juntos desde 2016 e oficializaram a união em uma cerimônia nas Ilhas Maldivas em 2024. A separação acontece após uma relação marcada por idas e vindas. Nas últimas semanas, o casal voltou aos holofotes depois da repercussão envolvendo o vídeo promocional gravado por Livinho com Virgínia, o que a gente estava comentando aqui em off, que gerou especulações nas redes sociais. Na época, o cantor negou qualquer envolvimento com ela, né? Apagou a publicação e pediu respeito ao seu casamento. Até o momento, nem Livinho, nem a Bianca divulgaram detalhes sobre o motivo do término.
4: A treta começou lá, né? Bom, na verdade, o Livinho é o seguinte. O Livinho, ele, dentre nesse meio do funk aí, a mulherada cai de cima mesmo, né? Não é fácil, não. Eu acho que ele tem mais no quesito a fãs que tentam a sorte. Uhum. Acho que ele tem mais do que o do próprio Neymar, não sei. Porque volta e meia tá a notícia de uma fã tentando
5: dar os pegas
4: lá no Levi. Então, assim, ele, dentre os funkeiros, ele é um dos que mais tem sorte aí com a mulherada. E, bom, até que durou bastante o casamento.
5: Ai, meu Deus. E a ex-Paquita Andréia Sorvetão voltou a comentar sua ausência na turnê da despedida de Xuxa e também voltou a criticar um dos figurinos usados pela apresentadora no show. Segundo Sorvetão, o look escolhido foi um equívoco, afirmando que a roupa não valorizou Xuxa e não combinou com a proposta da apresentação. Ela destacou que sua crítica foi direcionada apenas ao figurino, elogiando a grandiosidade do espetáculo e reconhecendo a importância da trajetória da apresentadora também. Sorvetão também lamentou não ter sido convidada para participar da turnê, mas disse respeitar a decisão de Xuxa.
4: Não, ela tá... Tem que respeitar. Na verdade, é o seguinte, ela tá sacaneada porque não foi chamada. Ela tá brava porque não foi chamada. Ela, na verdade, eu não deveria nem comentar esse caso aí, né? Porque já teve a treta antes, agora tá comentando aí do tabaco da Xuxa de novo.
5: Pois é.
4: Né? E pra quem não sabe, quem não viu, a Xuxa tá aí no seu show com, né, uma roupinha, né? Bem apertada lá embaixo, sabe? No Países Baixos, né? E
5: aparecendo um pedacinho ainda.
4: Assim. Aparecendo o pedacinho da batatinha. Tá doido. E aí, assim, a turma tá indo no vídeo do show e dando um print justamente nos momentos em que aparece um pedaço da batatinha lá de baixo. E aí tá dando a confusão toda, né?
5: Agora, a Xuxa quis viralizar com isso, ela conseguiu.
4: Eu acho que ela fez de propósito, sim, né? Ela já... chegou a falar no show, parece, já chegou a tentar se defender aí, não sei o quê. Agora, alguns fãs também fizeram uma montagem do hoje e antes. E realmente, lá na década de 90, a Xuxa usava, era isso mesmo. Né? Só que não tava tão
5: arrochado.
4: Tão arrochado lá embaixo, né? Ainda passava desapercebido. Mas era um modelito bem semelhante, mas um pouquinho mais...
5: Mais tampadinho.
4: Mais tampadinho, né? Agora tá destampadinho.
5: E após 8 anos sem aparecer na programação da TV Globo, Gustavo Lima voltará à emissora durante a transmissão da Festa do Peão de Barretos. O cantor será uma das principais atrações do evento.

0: e terá seu show exibido ao vivo pela Globo. A última participação do sertanejo na emissora havia ocorrido em 2018. Desde então, ele manteve distância da programação da Globo, apesar de continuar sendo um dos maiores nomes da música sertaneja.
1: É, e todo mundo sabe que tem a ver com política, esse afastamento. Né? Não sei se ele resolveu colocar nos panos quentes aí, né? Gustavo Lima, que foi um dos poucos que mexeu com política, ainda conseguiu sair numa boa, né? Eduardo Costa se lascou, né? Teve vários shows cancelados, foi canceladão aí o Eduardo Costa, e se não me engano teve outros cantores também que se deram mal quando arriscaram em mexer com política, né? É, eu acho que o cantor é isso, né? Tem que deixar a política de lado, porque entrar nessa roubada dá ruim.
0: É isso aí. Agora tem Israel e Rodolfo. Hoje não.
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É o som do Maroon 5. Bom demais, hein? Daqui a pouquinho a gente volta trazendo mais opiniões. E você já respondeu pra gente aí no nosso WhatsApp? Ciúme é prova de amor ou falta de confiança, hein? O que você acha, hein?

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2: Colonial 3 e 6. 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
6: Você sabia que as barragens da Vale são monitoradas 24 horas por dia, 7 dias por semana? 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Em Congonhas e Itabirito, iniciativas apoiadas pela Vale fortalecem o desenvolvimento social. O apoio à Associação de Agricultores, Produtores e Artesãos de Congonhas incentiva a geração de renda. 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A artesã Joyce Cristina, do projeto Pata da Loba, conta como a parceria com a Vale contribui.
7: De 2019 para cá, a Associação ela teve um grande salto. 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

0: Ozone de propósito e Rodriguinho querendo mais. A gente fecha mais um bloco por aqui.
1: Você quer mais música? 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E continue respondendo. Ciúme é prova de amor ou falta de confiança?
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1: Colonial 3:18.
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0: Tá por aqui, 3h23.
1: A gente tava falando da Xuxa agora há pouco. A Jussara mandou pra gente, a Jussara Pamonha, porque ela vem de Pamonha, tá, Tony?

0: disse que não é à toa que lá onde ela nasceu tem um doce de leite vendido nos bares com o nome Perereca da Xuxa.
1: Ai, ai, ai.
0: Gente, me conta onde você nasceu, Ju. Um beijo pra você. Aliás, foi aniversário dela ontem. 6.2 de pura alegria de viver.
2: Parabéns. Muitos anos de vida, muita saúde. E bastante perereca da Xuxa.
0: Bastante doce.
2: Bastante doce de leite da Xuxa aí pra você, viu? Ah, não tem mais.
0: Ai, gente. Miriane Rosário.
2: Vou te falar um negócio.
0: Oh, meu Deus, cada uma essa é nova, viu? A Miriane Rosário disse que, na opinião dela, a gente tá falando sobre ciúme, né? Ela falou que o tiquinho de ciúme não faz mal, não. Serve até pra fazer com que a pessoa se sinta mais importante. Agora, se for aquele ciúme doente, que não deixa a pessoa ir e vir, ou se sentir livre, aí já é ciúme doentio, falta de confiança, não é nada bom.
2: É, pois é.
0: Filosofando por aqui. Quem mais? Um beijo pra Cássia de Lafayette, que disse que é muito ciumenta. E ciúmes é prova de amor, viu? Aliás, tá mandando um beijo pro João Batista com todo carinho e pra gente também. Obrigada.

0: Isso por aqui, turma do pagode, só pra contrariar, surreal, tá na colonial, tá bom demais. E daqui a pouquinho tem muito mais pra você, mais opiniões aqui do nosso tema do dia.
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5: Colonial FM 3:36.
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9: Jovens de baixa renda inscritos no CadÚnico para programas

0: sociais do governo federal, estudantes e pessoas com 60 anos ou mais terão direito à meia entrada nos Jogos da Copa do Mundo Feminina do ano que vem, que será realizada no Brasil. O benefício está previsto na Lei 15.421/2026, aprovada pelo Congresso Nacional e que estabelece regras para a realização da competição. De acordo com a legislação, o desconto de 50% será destinado aos jovens de até 29 anos cadastrados no CAD Único, além dos estudantes e idosos com reserva de ingressos para esses públicos ao longo do torneio. O cadastro para receber informações sobre a comercialização dos ingressos já está disponível no site oficial da FIFA. A Copa do Mundo Feminina será disputada entre 24 de junho e 25 de julho do ano que vem e vai reunir 32 seleções em 64 partidas. Os jogos serão realizados em 8 cidades brasileiras: Rio de Janeiro, São Paulo, Belo Horizonte, Recife, Fortaleza, Salvador, Brasília e Porto Alegre. Esta será a primeira vez que a principal competição do futebol feminino será realizada na América do Sul. Agência Rádio Web, com informações do futebol feminino, Daniela Esperon.
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0: muito mais que música. 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
1: E agora tem a música nova da Maiara e Maraísa, 9010, que é sucesso aqui na programação. 18 para as 4,
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0: Sonho de Tom Bondon. Someday it'll be Saturday night.
1: Você com esse cabelinho branco aí, tá parecendo um Bon Jovi agora.
0: Eu acho que ele ainda tá com mais cabelo do que eu, viu? Tá, vou te falar que ele tá mais novo do que eu.
1: Mais novo que você?
0: Ele tá conservado na cachaça. Você tá doido, no uísque, né? Henrique toma
1: demais,
0: uísque, né?
1: O som dele, né?
0: Por aqui
1: a gente tava cantando junto aqui.
0: A gente fecha mais uma sequência curtindo com você por aqui o nosso Geleia Geral. Tá quase na reta final do programa. O tempo tá passando, tá voando. E você tá participando da nossa enquete aí ou não?
1: Ainda não acredito. Vem participar no 989-69-1400 e responder se ciúme é prova de amor ou falta de confiança. E daqui a pouquinho a gente volta pra falar do genro da Ana Maria Braga, que rebateu fama de acomodado.
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1: 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Agora a gente vai falar dos famosos.
2: E o professor de yoga Badarik Gonzalez, ex-marido de Mariana Maffei, filha de Ana Maria Braga, rebateu as críticas de que teria vivido às custas da ex-esposa durante o casamento. Em uma transmissão ao vivo nas redes sociais, o professor afirmou que sempre contribuiu financeiramente dentro de suas possibilidades.
1: Que não era muito, né?
2: Que não era
1: muito. Tem uma cara de lascado, coitado.
2: Ai, coitado. Dizendo que o pouco dinheiro que ele ganhava era dividido com a família. Segundo ele, muitas vezes deixou de comprar coisas para si, para priorizar os filhos, e destacou: meu dinheiro não é muito, mas é honrado.
1: Eu fazia o quê mesmo?
2: Professor de yoga.
1: Não,
2: a declaração veio.
1: Professor de yoga, tudo bem, mas ele não tem cara que trabalhava, não sei o quê. Não sei se ele chegava a dar aula mesmo, não, né?
2: Pois é.
1: Não, porque a cara do cidadão, se você fosse ter aula com o cara, você já assustava, né? Meio.

0: cara meio aleatório.
1: Quem assim, quiser saber quem, de quem a gente tá falando, ele chama Badarik com K, Gonzalez.
0: É, dá uma gugada pra você ver.
1: Dá uma gugada pra vocês assustarem.
0: É igualzinho aí. Um cotonete com um bombril na ponta, mais ou menos.
1: É, muito feio, viu? Mas a declaração veio após Mariana afirmar ao anúncio do divórcio que o ex-marido havia se acomodado às facilidades que ela proporcionava.
0: Oh.
1: O que gerou especulações sobre questões financeiras no relacionamento.
0: É, pois é.
1: Aí o cara ficou bravo demais, né?
0: É, mas tomara que ela arrume um carinho melhorzinho, né? Porque
1: mais bonitinho.
0: Mau gosto danado, né? Pelo amor de Deus. Ela eu acho que dá até pro gasto, né?
1: Não, feia. Ela também não é bonita.
0: É feiosa também?
1: É feia.
0: Ai, tá tudo certo.
1: Ana Maria tá melhor do que ela.
0: Oh, você tá doido, hein? Aí lascou de vez.
1: Agora, falando de beleza, essa é bonita, viu? A atriz Érica Januza, ela comentou pela primeira vez a repercussão envolvendo o ex-namorado Arlindinho após a divulgação de um vídeo em que ele aparece na entrada de uma casa de swing no Rio de Janeiro.
0: Oh.
1: Gente, trocar uma mulher, um mulherão desse. Sem citar diretamente o cantor, Érica publicou uma reflexão nas redes sociais afirmando que ainda não sabe exatamente o que é amor, mas que deseja viver um sentimento baseado em respeito, parceria e reciprocidade. A declaração foi interpretada por fãs como uma resposta indireta à polêmica. Nos últimos dias, a atriz também arquivou as fotos do casal e deixou de seguir Arlindinho nas redes sociais, enquanto o cantor fez o mesmo, alimentando os rumores de que o relacionamento chegou ao fim.
0: Mas é, o cara é mó famosinho, vai parar numa casa de swing, assim.
1: Que... E tá achando que ninguém vai ver?
0: É, isso é...
1: Ninguém vai reconhecê-lo.
0: Ele devia ter feito igual o Vini Júnior, né? Primeiro ele fazia uma harmonização facial, que aí ninguém enxerga, ninguém ia saber quem é.
1: Ah,
0: ia
1: gente.
0: Ficar na dúvida se era ele mesmo, né? E aí ele ia, né? Depois ele saía fora, ninguém fala, deu nada, tranquilo, mas... Chega lá com a cara de Arlindinho e coisa e tal, né? Todo mundo conhece, tá no Rio de Janeiro, todo mundo comenta... A mulher fica sabendo na mesma hora.
1: Você comentou do Vini Júnior, eu vi agora mesmo aqui no Instagram que 70% das mulheres brasileiras trocariam os maridos pelo Vini Júnior.
0: Ah, não, mas perguntaram pras mulheres erradas, né? Essa pesquisa aí, eu acho que perguntou pra pessoa errada, né? Para as mulheres erradas, não sei.
1: Eu não trocaria se tivesse marido pro Vini Júnior.
0: É, sei lá.
1: Bem complicado.
0: Esse pessoal é o seguinte, tira uma pesquisa do doce de leite da Xuxa aí. Tira a pesquisa, não sei da onde, e fala, 70%, 60%, mas isso não existe, não foi feito nenhuma pesquisa, não perguntaram pra ninguém. Tira da cabeça e põe lá e fala.
1: Igual que ele era
0: verdade.
1: O jogador mais sexy da seleção brasileira também.
0: Nossa.
1: Falaram isso.
0: Falaram?
1: Falaram.
0: É, alguém tá gostando de mentir,
1: não,
0: né?
1: É muita mentira que a gente vê também,
0: alguém,
1: né?
0: Alguém tá gostando de mentir bastante aí, né? Eu acho que a única pessoa que foi enfeitiçada foi a Virgínia, né?
1: Aí o pessoal comentou.
0: Ela pegou ele na baixa, né? Pegou ele ali, mas feinho, coisa e tal. E ela achou maravilhoso. Então, deu uma melhorada nele. A Virgínia tá fazendo igual quando a gente faz catira, né? A gente pega o carro, bota a calotinha, bota o pneu novo, dá uma regulada ali no carburador, né? Dá uma limpada na injeção, coisa e tal, entendeu? A gariba, lava os bancos, teto, né? Aí ela tá fazendo a mesma coisa com o Vini Júnior.
1: Eu tô achando que essas pesquisas aí, quem respondeu foi a Virgínia, viu?
0: É bem capaz. Ela tá querendo valorizar o passe, né?
1: Tá.
0: É, porque
1: é
0: igual
1: ela.
0: O vendedor de carro velho, é a mesma coisa. Dá uma melhorada no carro, pá, dá um polimento, aí valoriza o passe, né? Valoriza o passe,
1: Deus.
0: É. Tá querendo valorizar o passe aí. Ele que tá sendo negociado. Se não me engano, veio uma proposta do futebol árabe e também tem uma proposta do Arsenal pelo Vini Júnior. Dinheiro com força aí. Vamos ver se vai ser negociado.
1: Mais ainda?
0: É, por enquanto, futebol que é bom, pelo menos na seleção, nada.
1: Nada. É verdade.
0: Tá só lá com a Lurune.
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3: Colonial 47.

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13: É isso aí, super completa, 4 horas e 12 minutos, 4 e 12, tem mais participações.
14: Oi, Michael, o que você acha aí? Ciúme é o quê? É amor demais ou falta de confiança, hein?
15: Boa tarde, Mel, boa tarde, Tony.
13: Boa tarde.
15: Ótima terça-feira aí. E o tema vocês pegando pesado como sempre, hein?
13: É, de leve.
15: A questão de ciúme depende, né? Tem um ciúme que é a parte boa aqui. A pessoa demonstra um pequeno ciúme, sinal que gosta e tudo, mas quando vira obsessão, você até é doido.
13: Aí vira tá, filme.
15: Não, dá problema.
14: Dá problema, né, Michael? É isso aí. Daqui a pouquinho tem alô aqui do Alaor e tem mais participações aqui do nosso tema do dia.
13: Continue participando com a gente, 98969-1400.
14: Simone Mendes.
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0: adora aqui na Colonial FM. Tem sucesso do... Teve aí, né? O sucesso do Ed Sheeran, Celestial. E daqui a pouquinho a gente volta trazendo mais geleia geral pra você. Agora são 4h19, não saia daí que a gente volta rapidinho.
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5: Colonial 4:20.
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0: grupo Menos é Mais, beijo eu, fechando a sequência por aqui, é muito mais que música.
1: E aqui a gente fala de tudo, né, Tony? É. A gente fofoca, a gente tem o tema do dia e a gente inclusive falou do Vini Júnior.
0: É.
1: E a Silvana Messi mandou uma mensagem pra gente aqui, dizendo que achou bem desagradável a forma como a gente falou do jogador, que ele é um ser humano, né?
0: Que a gente tá debochando dele.
1: Que a gente,
0: né,
1: tá debochando no sentido de falar
0: Silvana,
1: que ele não é
0: mas
1: bonito.
0: A gente debocha até da gente mesmo, entendeu?
1: Ele não é bonito.
0: Ela falou assim, porque ele é um ser humano, negro, coisa e tal, mas bom, é feio. É. O Alexandre Pires é bonito, ele é negro, é bonito. É um cara bonitão, galantão.
1: Jude Bellingham.
0: Bellingham
1: pra mim
0: é
1: um dos homens mais lindos do mundo.
0: Não,
1: tá?
0: É
1: um jogador maravilhoso. O Neymar, por exemplo, também eu acho.
0: Eu não sou branco, não. Eu sou mais ou menos um... sei lá, café com leite, não sei, meio cor de burro fugido. Eu não chego a ser branco, não, mas eu sou feio, eu sou assumidamente feio, né? Eu no meu papel de feio, eu tenho a autoridade pra poder falar de outros feios. Porque eu reconheço outras pessoas feias assim como eu sou feio, entendeu? Então eu posso falar de outro cara feio. É
1: igual
0: isso.
1: Você falou, o Vini Júnior,
0: é feio.
1: Ele sabe que ele é. E ele não tá nem aí. Ele tá ganhando a grana dele.
0: E outra, a gente não tá humilhando a pessoa em poder falar só. É feio, não tem jeito, gente. Nasceu feio, continua feio.
1: É.
0: Melhorou. Melhorou demais, né? Mas assim.
1: Mas o sentido que a gente falou aqui não foi desrespeitando o ser humano, foi, né? A gente tá brincando, a gente tá falando que ele é feio, como a opinião da gente também, né?
0: E outra coisa, o cara é rico, bilionário, tá nem aí pra nós, né?
1: É verdade.
0: Tá nem aí.
1: O Léo Dias fala e fala, a gente quer falar também.
0: É.

0: Nosso papel aqui é zoar e a gente zoa mesmo, entendeu? E é isso aí.
1: É, zoação, leva numa boa aí.
0: É, tá? Passou a régua, fecha a conta, viu?
1: Daqui a pouquinho tem mais opiniões, mais participações aqui. A gente quer saber se ciúme é prova de amor ou falta de confiança. Responde aí.
0: Conta aí.
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0: Colonial 4:35.
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4: O Partido Novo oficializou nesta segunda-feira a candidatura do ex-governador de Minas Gerais, Romeu Zema, à presidência da República. A convenção nacional da legenda foi realizada em Brasília, mas o partido ainda não definiu quem vai ocupar a vaga de vice na chapa. Durante o discurso, Zema afirmou reunir as credenciais para disputar o Palácio do Planalto e se apresentou como alternativa à polarização entre governo e oposição. Na área de segurança pública, prometeu classificar facções criminosas como organizações terroristas e construir um superpresídio em área isolada, preferencialmente na Amazônia, para concentrar lideranças do crime organizado.
5: Vou enquadrar todas as organizações e facções criminosas como terroristas. Vamos construir um superpresídio de preferência num lugar remoto, no meio da Amazônia, para onde todos esses líderes vão ser encaminhados e vão morfar por pelo menos 25 anos.
4: O ex-governador também defendeu privatizações de estatais e criticou o atual modelo de distribuição de emendas parlamentares. Sobre o vice, Zema disse que a definição deve ocorrer dentro do prazo previsto pela legislação eleitoral, até o dia 5 de agosto, e que o partido negocia com nomes de dentro e de fora da legenda. Entre os cotados está o ex-presidente do Supremo Tribunal Federal, Joaquim Barbosa, com quem o candidato afirma que pretende retomar as conversas nos próximos dias. Natural de Araxá, no interior do estado, Zema tem 61 anos e chega à disputa após comandar o Grupo Zema na iniciativa privada e governar Minas Gerais por 2 mandatos, entre 2019 e 2026. Da Rádio Nacional em Brasília, Pedro Lacerda.
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10: Por aqui já de volta, 4h39, últimas participações de hoje.
11: Últimas participações falando de ciúme aqui. A Mariana de Lafayette diz que um pouco de ciúme é normal, mas quando passa do limite vira falta de confiança. Ana Márcia, também acho que ciúmes demais é falta de confiança. Um pouco acho que geralmente todo mundo tem, né? Com certeza. O Sandro de Jeceaba, ciúmes no meu ponto de vista, ou a pessoa não confia no próprio taco ou apronta a dar uma de ciumenta pra não dar brecha pro outro questionar nada. Lucas de Itaverava, se tem respeito e diálogo, o ciúme diminui. O problema é quando vira obsessão. E tem um alô do Alaô.
10: Diga, Alaô.
12: Ô, alô, meu. Boa tarde, Tony. Tá falando de bacana pra mim. Eu até ofereci o pessoal lá em Bituri, a Tuca, o pessoal com Maessa, o pessoal tá lá com ele tomando uma.
11: Já?
12: A Suelinha, a Chaca dos Padilha, Denilson, Zé Afonso, o Joãozinho na Tarcara.
11: E todo mundo que tá curtindo, né, Alaô? Obrigada aí pela audiência. A gente continua com mais música.
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0: Ferrugem, Sorriso Maroto, Apaguei Pra Todos, fechando a sequência por aqui, o Ferrugem desenferrujando a sua tarde.
1: Pois é, quem é ciumenta ou ciumento, né? Aí vai lá, você tá digitando uma mensagem, apaga e dá a zebra, viu? Complicado. Hoje a gente falou de ciúme aqui no nosso tema do dia e foi muito boa as participações aqui dos nossos ouvintes. Daqui a pouquinho a gente fecha o programa, mas tem a saideira de hoje.
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1: Colonial 13 para 5.
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3: Olá, amiguinhos. Hoje o nosso tema é sobre caixinha de areia para gatos. Você sabia que elas servem como banheiro do seu gatinho? Ele será o local onde ele vai fazer as necessidades. Os gatos são muito higiênicos e por isso gostam de um local limpo e reservado para isso. A caixinha de tamanho ideal é aquela que o seu gatinho consegue girar o corpo inteiro dentro da caixa, sem encostar nas bordas. E o modelo faz muita diferença. Tem a aberta, que é a tradicional, fácil de limpar e que os filhotes para iniciar é o melhor. Tem a fechada, com tampa, que oferece mais privacidade para os gatinhos. Tem a autolimpante, que remove os dejetos automaticamente. Ela é mais cara, mas também é bem prática. Ao escolher a caixinha, logo depois, você vai ter que escolher o tipo de areia. Tem a granulada, a sílica, a biodegradável e a areia comum. A minha dica é, os gatos sempre preferem as mais fininhas, mas cada gatinho é único. A limpeza da caixinha é de extrema importância. Os dejetos devem ser retirados todos os dias. Troque também toda a areia e lave a caixinha pelo menos uma vez por semana. Após lavar, cerque bem antes de colocar areia nova. Gatos não gostam muito de cheiros, então é muito importante evitar desinfetantes na caixinha e lavar bem só com água e sabão. A caixinha deve ser colocada no local calmo e ventilado, longe da comida e da água. Há uma regra muito básica que vocês têm que saber. Se você tem mais de um gatinho, coloque uma caixinha a mais. Por exemplo, se tiver dois gatos, são três caixinhas de areia. Os problemas mais comuns são quando os gatinhos não querem usar a caixa. Aí é um grande alerta. Doutor, o meu gatinho não está fazendo as necessidades na caixinha. O que fazer? Observe se há excesso de sujeira, observe se está no local inadequado e, o mais importante, problemas de saúde, que podem indicar infecções urinárias. Se essa caixinha está com mau cheiro, limpe com mais frequência. Quer mais uma dica? Tapetes higiênicos na entrada da caixinha faz toda a diferença. Evita os rastros de areia e ajuda a limpeza dos pezinhos na hora da saída. Estarei sempre às terças e quintas-feiras no Momento Pet, aqui na Colonial FM.
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4: De volta por aqui, último bloco do nosso Geleia Geral, dessa super, super, super terça-feira com
5: achei
4: você.
5: Achei que, de tanto que você falou super, achei que você ia falar sexta.
4: Ó, terça e sexta, se você falar rápido, você acaba confundindo, né?
5: Acaba confundindo, é isso aí.
4: Pois é. 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
5: E agora tem a saideira por aqui, as saideiras de hoje, na verdade, né? Hugo Henrique e Ana Castela, processo delicado, e logo em seguida, Glória Groove.

0: Saideira, saideira, saideira do nosso Geleia Geral de hoje. Foi muito gostoso, foi muito legal, foi muito top curtir com vocês por aqui esse tempo legal, desde as 2 da tarde. A gente trocando figurinhas, trazendo muita informação, muita fofoca, teve de tudo um pouquinho, aquele sucesso que você adora, aquela treta, teve de tudo.
1: Teve de tudo aqui, teve as participações também, inclusive, deixa eu mandar um beijo aqui pra Simone Quirino, que disse que ama a gente, obrigada, viu? Maria das Dores em Caetano Lopes e Aline Mariosa também.
0: Aquele abraço aí, turma de Barbacena em toda a região, são mais de 120 cidades ligadas. Por aqui, hora do Pegada Sertaneja. Hoje eu vou sair um pouquinho mais cedo. Hoje é meu dia do café. Vou ali tomar um cafezinho.
1: Vai tomar um cafezinho, curtir o Pegada,
0: café,
1: né?
0: Café é vida, saúde.
1: Ah, é. Tá ouvindo, né, Simone?
0: Muito bom. E eu vou ouvindo aí o Pegada Sertaneja.
1: Pode ficar ligadinho, ó, que tem muito modão chonado daqui a pouquinho pra você.
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1: Colonial, 5 em ponto. Boa tarde.
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6: Você sabia que as barragens da Vale são monitoradas 24 horas por dia, 7 dias por semana? Além disso, é conduzido o programa de descaracterização de barragens, que já está com 63% de avanço. Em Congonhas e Itabirito, iniciativas apoiadas pela Vale fortalecem o desenvolvimento social. O apoio à Associação de Agricultores, Produtores e Artesãos de Congonhas incentiva a geração de renda. Já o projeto Zico 10 oferece aulas gratuitas de futebol para crianças e adolescentes de Itabirito, promovendo cidadania, disciplina e inclusão. A artesã Joyce Cristina, do projeto Pata da Loba, conta como a parceria com a Vale contribui.
7: De 2019 para cá, a associação ela teve um grande salto. A gente vê através das parcerias, principalmente a parceria da Vale. Eles sempre trabalharam conjuntamente com a gente, especialmente nessas questões de cursos preparatórios, dessa questão de gestão, aquisição de maquinários.
6: O coordenador do projeto Zico 10, o Wenderson Rosa, explica o principal objetivo da iniciativa.
8: A gente entende que o mundo hoje carece de melhores pessoas e não de melhores jogadores. Trazer os alunos e alunas para o campo, fazendo atividade física, cuidando da saúde mental, da saúde física. Esses são os principais objetivos do projeto 510.
6: Até a próxima!
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0: Hoje é comigo, hein? Deixa o negócio comigo aqui que vai esquentar ainda mais aqui o seu inverno na Colonial FM com Pegada Sertaneja. Terça-feira também é dia de aumentar o volume e curtir os maiores sucessos do sertanejo, né? É dia de você escolher a sua música também pelo 989-69-1400. Fica à vontade para mandar o seu abraço especial aqui no Pegada. Eu te faço companhia até às 19 horas, hein? 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A roça sempre vence. Quem concorda aí, hein? Com Michel Teló que tá chegando. 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Boa tarde.

0: demais, hein? Rolou as melhores pra você só pra começar aqui. Mano Walter e Gustavo Mioto, fingindo maturidade. E aí, qual é a sua favorita aqui no Pegada Sertaneja? Diz aí que eu rolo pra você já já, hein? 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
4: Na Colonial FM, 5:21.
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2: Já estou de volta! 5h26. Como tá sua tarde por aí, hein? A tarde da Simone Quirino tá seguinte. Ela tá juntinho com o maridão JC Almeida, tá arrumando casa e ouvindo essa rádio maravilhosa, né? Um beijo pra você, Simone. E pediu o som do Ed Brito e Samuel, Romance Rosa.
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0: Pato.
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2: Ô, Boteco, você é de Garnado São Paulo, bebê.

0: emagrecer. Ai, meu Deus, chifre detox, Fidu Mijeca. É uma melhor que a outra aqui no Pegada Sertaneja. Essa tem clima de pegada mesmo, né? 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A Cássia tá me oferecendo ali, aí me deu água na boca de tomar mais café. Mas eu volto daqui a pouquinho com muito mais.
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4: Colonial FM 5:37.
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9: Atendimento a pessoas com fibromialgia será tema de audiência pública na Câmara de Congonhas. A Câmara Municipal de Congonhas convida toda a população para participar da audiência pública com o tema Dificuldade de diagnóstico e acesso ao tratamento da fibromialgia, desafios e políticas públicas para garantia do cuidado integral. O encontro será realizado no dia 6 de agosto, às 18 horas, no Salão Nobre da Câmara Municipal de Congonhas. E será um importante espaço para debater os desafios enfrentados pelas pessoas com fibromialgia na nossa cidade e discutir propostas para fortalecer as políticas públicas voltadas ao cuidado integral destas pessoas. A audiência também será transmitida ao vivo pelo site da Câmara e pelo canal CM Congonhas no YouTube. A fibromialgia é uma síndrome crônica caracterizada por dores generalizadas, fadiga, alterações do sono e outros sintomas que impactam diretamente a qualidade de vida. O diagnóstico e o acesso ao tratamento ainda representam grandes desafios para milhares de pacientes. Para as curtinhas da Colonial, repórter Vander Mendes.
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Sertaneja, pra você que tá curtindo aí, eu sou a Mel, até às 19 horas juntinho com você, são 18 para 6, e eu tenho que falar da Tecfer aqui pra você, gente, porque a Tecfer é referência em corte, dobra, armação de vergalhão, corte de chapa e em produtos prontos com matéria-prima de primeira qualidade. 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Tem mais música?

0: daqui a pouquinho eu volto. Tem alto papo já já.
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3: Colonial FM, 10 para 6.

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8: A Michelin foi uma das primeiras produtoras de pneus do mundo. Inclusive, foi ela que lançou, há exatos 80 anos, em 1946, o pneu radial, que foi uma revolução na indústria de pneumáticos. E ela apresentou agora uma linha que ela diz ser revolucionária novamente de pneus, o Primacy. E ela se diz baseada em números. O primeiro é a redução do espaço de frenagem, que é importantíssimo para a segurança. Ela declara que são pelo menos 2 metros a menos no espaço de frenagem. Além disso, uma outra vantagem que os motoristas adoram é o aumento da durabilidade do pneu, de 30% a mais, segundo a Michelin. Que há também uma redução do consumo e que a linha Primacy é compatível com os veículos elétricos.
7: Boris Feldman para a Colonial FM. 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
12: E o Fernando Eustáquio também tá ligadinho aqui com a gente. Agora 5 para 6.
13: Música, meu amigo.
14: Por isso que você acaba com eles, né?
13: Vamos acabar com eles hoje. Posso começar?
14: Claro.
13: Fechou.

0: 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Bom demais esse som aí, né? Daqui a pouquinho eu volto trazendo mais, ó. Tem Zezé de Camargo na próxima sequência. Tem muito mais pra você curtir. Marcos e Belucci. Só as topinejas por aqui. 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
4: Tem os grandes hits do sertanejo que continuam rolando aqui nessa terça-feira pra você curtir em alto e bom som na Colonial FM. Zezé de Camargo é mais uma que você curte muito de montão, hein? Irmão da Lua, Amigo das Estrelas, no oferecimento da Tecfer, Rota Real Proteção Veicular e LS Móveis Corporativos.

0: Ícaro e Gilmar, corações egoístas. E aí, como tá o seu coração nessa terça-feira? Tá apaixonado demais? Tem mais música apaixonada daqui a pouquinho, hein? Eu volto já já, não saia daí.
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10: Com certeza a melhor música continua rolando aqui no seu inicinho de noite. Comigo, Mel, que te faz companhia até às 19 horas, hein? 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Cadeira Cativa, Zé Neto e Cristiano.
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0: Essa do Luan Santana ficou demais, hein? Um poporri apaixonado por aqui. Apaixonado, loira do carro branco e paraíso. Já já eu volto.
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7: O governo federal prorrogou por mais 30 dias o subsídio de 44 centavos do litro de gasolina para conter a disparada dos preços nos postos de combustíveis de todo o país. A medida, que começou a valer no dia 25 de maio, perderia a validade no último sábado, mas foi estendida por mais 30 dias a partir de domingo, 26 de julho, após a nova alta do preço do petróleo no mercado internacional, provocada pelo agravamento dos conflitos militares no Oriente Médio. A subvenção econômica funciona como um desconto que é aplicado diretamente nas refinarias e importadores para evitar que o encarecimento do barril seja repassado integralmente aos motoristas. Além da gasolina, o desconto de R$1,02 por litro de óleo diesel também continua garantido depois que o Congresso Nacional prorrogou no último dia 16, por mais 60 dias, a medida provisória que instituiu a subvenção. E vale lembrar que, como alternativa complementar para baratear os custos na bomba e reduzir a dependência do petróleo importado, o governo brasileiro também aumentou temporariamente a mistura de etanol anidro na gasolina para 32%. Da Rádio 2, Milena Abreu.
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E a fofoca do ano tá chegando com Juan e Leandro e Danilo e Davi. A música, tá? Não é fofoca que eu vou te contar, não.

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2: Existe uma teoria que se chama 90-10, onde uma pessoa tem 90% daquilo que você procura em alguém, só que você foca naqueles 10% que falta. Aí você sai pra rua, se aventura, e realmente você encontra aqueles 10%, mas não se deu conta que perdeu os 90%.

0: 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A gente fechou por aqui com Fred Fabrício, Chamar é meu talento. E Bruno Barreto, Texana 37, as melhores do sertanejo. Só aqui na Colonial FM. Daqui a pouquinho tem mais. Não acabou não, hein? Fica aí.
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0: Colonial FM, 13 para 7.
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0: Doideiras por aqui no Pegada Sertaneja, no oferecimento da Rota Real Proteção Veicular, também da Tecfer e LS Móveis Corporativos. 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E um beijo no coração de cada um de vocês. Obrigada pela companhia sempre. Foi um muito bom passar essa tarde, inicinho de noite com vocês. Deixo as saideiras por aqui. Tem Diego e Vitor Hugo, BG e a Cura só pra começar, hein? Tá na Colonial, tá bom demais. Até amanhã. Fui!
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1: Em Brasília, 19 horas.

0: ar a voz do Brasil. As notícias do governo federal que movimentaram o país no dia de hoje.
1: Olá, boa noite.
0: Boa noite para você que nos acompanha em todo o país.
1: Terça-feira, 28 de julho de 2026.
0: Vamos aos destaques na voz do Brasil.
1: Saúde e bets.
0: Campanha orienta sobre riscos das apostas online e atendimento em saúde mental no SUS.
1: Em entrevista, Marcelo Quimatti, do Ministério da Saúde, comenta sobre o impacto das bets e o apoio para quem quer parar de jogar.
2: Uma incidência muito maior de transtornos de humor, como transtornos depressivos, transtornos de ansiedade, entre pessoas que jogam e principalmente aquelas que desenvolvem algum tipo de jogo patológico, e se trata de fato de um fenômeno novo que ele tem que ter uma atenção no campo da saúde mental.
0: Tecnologia na palma da mão. Mais de 177 milhões de pessoas usam o GovBR.
1: Hoje vamos falar sobre os níveis da conta e como ter mais segurança e acesso a todos os serviços. Carlos Oliveira.
3: Aumentar o nível da conta GovBR amplia a segurança e a quantidade de serviços que podem ser acessados na plataforma.
0: Do campo ao laboratório. Cientistas da Amazônia sequenciaram pela primeira vez o genoma do açaí.
1: A descoberta abre caminho para melhorar a produtividade, garantir mais resistência, além da geração de novos produtos. Gabriela Noronha.
4: O trabalho é resultado de uma parceria entre a Embrapa e pesquisadores da Universidade Federal do Pará.
0: Hoje, na apresentação da Voz do Brasil, eu, Luciana Vasconcelos e Luciano Seixas.
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0: O Brasil apresentou o pedido formal de consulta aos Estados Unidos no sistema de solução de controvérsias na Organização Mundial do Comércio, a OMC.
1: A iniciativa do Ministério das Relações Exteriores contesta o aumento das tarifas imposto pelo governo norte-americano sobre as exportações brasileiras.
0: O Brasil questiona a tarifa adicional de 25% aplicada a produtos brasileiros e a taxação de 12,5% a um grupo de 60 países.
1: O pedido considera que as medidas norte-americanas são injustificadas e incompatíveis com obrigações dos Estados Unidos.
0: E está amparado no Acordo Geral sobre Tarifas e Comércio do Entendimento Relativo às Normas e Procedimentos sobre Solução de Controvérsias da OMC.
1: A solicitação é a primeira etapa para tentar um acordo direto entre os países junto ao órgão internacional.
0: E Brasil e Coreia participaram hoje em São Paulo de um fórum empresarial.
1: Promovido pela APEX, a Agência Brasileira de Promoção das Exportações e atração de investimentos, o encontro ocorreu no contexto da visita oficial do presidente sul-coreano Lee Jae-myung ao Brasil esta semana.
0: No encontro foram discutidas oportunidades para aumentar a relação bilateral de comércio, principalmente em setores do agronegócio, mineração, defesa e tecnologia.
1: O presidente da APEX, Laudemir Miller, destacou que, embora a movimentação comercial entre os dois países tenha chegado a 11 bilhões de dólares em 2025, a participação do Brasil nas importações da Coreia do Sul ainda é pequena.
5: O Brasil participa de 1% do comércio e da importação da Coreia. Nós temos interesse e estamos crescendo o nosso mercado de frutas, café, especialmente a área de aeronáutica, defesa, mineração, minerais críticos, que é tão importante para nossos países, farmacêutico, biocombustível, que eu já comentei, química, a parte de tecnologia, e são esses empresários que estão aqui nesse encontro tão importante.
0: E o acordo de livre comércio entre o Mercosul e Singapura entra em vigor no próximo dia 1º de agosto.
1: O decreto que promulga o tratado foi publicado nesta terça-feira no Diário Oficial da União.
0: Para apoiar a implementação do acordo, o Ministério do Desenvolvimento, Indústria, Comércio e Serviços disponibilizou manuais com orientações para exportadores, importadores e operadores de comércio exterior.
1: Os documentos estão no portal Siscomex na internet.
0: O Ministério da Saúde lançou uma campanha de utilidade pública de prevenção aos danos das apostas online.
1: A iniciativa alerta a população sobre os riscos associados ao uso abusivo das bets e divulga serviços de saúde mental oferecidos pelo SUS para acolhimento e tratamento de apostadores afetados.
0: A campanha é veiculada na televisão, no rádio e nas redes sociais. Vamos ouvir?
6: Apita o juiz, começa mais uma rodada de apostas. O jantar com a família é substituído pela tela do celular. Sai a tranquilidade e entra a ansiedade. O jogador fica isolado e só quer saber de apostar. Isso é falta grave.
7: As apostas online

0: Ministério da Saúde. Vamos ouvir.
1: A gente conversa agora com Marcelo Quimatti, diretor de saúde mental, álcool e outras drogas do Ministério da Saúde, para falar sobre saúde e apostas eletrônicas, as famosas bets. Muito obrigado, Marcelo, pela sua presença aqui na Voz do Brasil.
2: É um grande prazer e muito obrigado o convite.
1: Marcelo, para começar, o fato de uma pessoa realizar apostas já é considerado um vício ou existem etapas? Quando é que passa a ser realmente um problema?
2: Não, o fato de jogar ele não é propriamente um problema e muito menos um problema de saúde mental. A questão é que não existe um limite em que a gente pode dizer esta forma de jogar ela é absolutamente segura. E a pessoa ela migra muito rápido de um jogo que ele acontece por lazer exclusivamente para um jogo que ele acontece de uma forma compulsiva e que traz vários problemas associados tanto à saúde mental quanto à saúde financeira.
3: Agora, uma pessoa viciada em bets, Marcelo, ela consegue reconhecer o próprio vício? E como você disse aí, existe uma forma segura de se apostar em bet?
2: Não existe uma forma segura. Existe todo um processo que dá a relação da pessoa com uma plataforma ou com um jogo, que ela se modifica muito rápido. Normalmente, quando uma pessoa ela começa a jogar, ela começa a fazer isso por lazer, ainda que existam pessoas que elas começam a jogar como uma forma de aumentar os ganhos mensais. Esta forma, essa segunda forma, ela é particularmente muito perigosa e é muito difícil que uma pessoa que ela entre numa plataforma de jogos com essa intenção, ela não desenvolva problemas. Quando uma pessoa começa a jogar, tanto mesmo que seja uma situação de lazer, ela num primeiro momento em que ela joga, ela começa a ganhar. Ela ganha porque existe um mecanismo dentro de uma plataforma que ela estipula a partir de um algoritmo que ela tem que ter pequenos ganhos para que ela se mantenha dentro daquela plataforma jogando. Porque do ponto de vista neurobiológico, um pequeno ganho que a pessoa tem dentro de uma plataforma tem um efeito cerebral muito parecido com um grande ganho. Então a pessoa ela tem uma sensação de que ela está no controle, que ela está ganhando com aquilo e quando ela coloca dentro de uma planilha ou vê depois de uma hora, duas horas de jogo, quanto que ela ganhou e perdeu, ela realmente perdeu. Então, e daí neste momento ela continua jogando de uma forma compulsiva, por um lado porque aqueles ganhos elas trouxeram prazer para ela, mas por outro lado, porque ela começa a correr atrás de um prejuízo do que ela teve. Aí quando esse processo ele está desencadeado é muito perigoso e a pessoa ela tende a ter impactos muito importantes dentro tanto da saúde mental quanto da saúde financeira.
1: O senhor falou saúde financeira, né? E a saúde mental, quais são os impactos mais comuns que a gente vê dentro da pessoa, para a vida familiar, no trabalho, como é que acontece?
2: Então, do ponto de vista da saúde mental especificamente, do ponto de vista epidemiológico, existe uma associação que não é uma associação só que é feita em estudos no Brasil, mas na literatura internacional, que eles apontam que existe uma incidência muito maior de transtornos de humor, como transtornos depressivos, transtornos de ansiedade, entre pessoas que jogam e principalmente aquelas que desenvolvem algum tipo de jogo patológico. Nós temos também várias outras dependências a álcool e outras drogas que eles também estão associados ao jogo compulsivo. E existe, por exemplo, uma taxa de suicídio que ela é 5 vezes maior do que a população em geral entre pessoas que desenvolvem problemas com jogos e apostas.
3: Agora, qual deve ser o primeiro passo para a pessoa que reconhece esse vício em bets? E existe essa ajuda no Sistema Único de Saúde?
2: Sim, como você havia perguntado, existe uma dificuldade de identificação de quando isso se torna um problema. Dentro, em saúde mental, a gente tem 2 parâmetros que eles são bastante importantes para definir algum tipo de dependência, que é o primeiro, quando uma pessoa ela deixa de fazer outras coisas ou quando aquilo tem um impacto no cotidiano dela. Aquilo tem um impacto no cotidiano da pessoa, normalmente é difícil de mensurar, principalmente quando alguma coisa ela não é criminalizada. Então ela tende a naturalizar aquela prática que ela desenvolve. Dentro de saúde mental, é muito importante que a pessoa ela ouça as pessoas que estão ao redor, que elas normalmente têm uma sensibilidade muito maior e muito mais apurada para identificar diferenças e mudanças no padrão do cotidiano. Então, se, por exemplo, a pessoa é casada e o cônjuge fala assim, olha, você tá jogando demais,

0: Ah, você tá com um problema. Escute essa pessoa, porque muito provavelmente você tá com um problema sim. E aí, o Sistema Único de Saúde, ele tá passando por um processo de qualificação em relação a cuidado de pessoas com problemas com jogos e apostas, e é uma qualificação necessária, porque esse é um fenômeno novo e que, do ponto de vista epidemiológico, cresceu muito rápido ao longo dos últimos anos. E existe um desenvolvimento de uma plataforma de acesso a cuidado, com acesso digital, através do Meu SUS Digital, para pessoas que têm problemas com jogos e apostas, e que funciona. Foi muito importante a gente desenvolver esse tipo de estratégia, na medida em que as pessoas com jogos e apostas, muito frequentemente elas estão cotidiano, dentro do cotidiano delas, num ambiente digital, e que tem muito mais sentido para elas acessar o cuidado através de uma plataforma digital.
1: E nessa plataforma digital que existe, é possível ver se você tem problema, se você não tem, se alguém falou, olha, eu acho que você está com problema. Aí você pode, nessa plataforma, dentro do Meu SUS Digital, para poder ver, identificar, né?
0: Sim, existe uma testagem que ela tem uma sensibilidade, uma especificidade acima de 90%. A partir dessa testagem, a pessoa ela é encaminhada para uma outra plataforma, com qual ela vai receber atendimento, e aí ela vai ter um processo de acolhimento, de avaliação, e a partir daí é desenvolvendo um plano terapêutico para ela.
2: Agora, existe uma plataforma de autoexclusão para as pessoas que não querem mais jogar. Como é que funciona essa plataforma e para quem ela é direcionada?
0: Não, ela é fundamental. É fundamental porque, como se trata de um problema e que, uma vez instalado, a pessoa ela continua utilizando plataformas de uma forma compulsiva, a plataforma de autoexclusão é uma estratégia na qual ela para de receber propaganda, ela para de não tem acesso às plataformas de jogos através de um acesso que dá pelo GovBR, e que ela se cadastra dentro dessa plataforma de autoexclusão. Dentro dessa plataforma de autoexclusão, existe já orientações em relação a como ela procura cuidado na área de saúde mental. E nós temos identificado que mais de 30% das pessoas que se autoexcluem identificam que já apresentam algum tipo de problemas de saúde mental relacionado a jogos e apostas.
1: Quando você se autoexclui, o que acontece?
0: Você não consegue acessar plataformas de jogos e você não recebe propagandas relacionadas a jogos e apostas a essas plataformas.
1: E só eu posso fazer? Um parente, alguém que vê que eu tenho problemas, pode fazer isso pela pessoa?
0: Sim, o acesso é através do CPF e através do SouGov.
1: Ah, então se eu ver que um familiar precisa disso, eu posso ir lá colocar o CPF dele e auto-excluí-lo dessas plataformas?
0: Sim, mas de qualquer forma, a intervenção da família é muito importante que ela se dê de uma forma pactuada junto com o usuário, porque é muito importante que a família seja próxima no sentido de apoiar qualquer tipo de intervenção na área de saúde. E a plataforma de autoexclusão é bastante importante, mas quando ela está associada a um problema relacionado à saúde mental, é muito importante que a isso se some uma procura de cuidado.
2: Então, e uma vez feita essa autoexclusão, não tem como sair.
0: Existem algumas modalidades em que a pessoa é excluída por um mês, dois meses, seis meses ou por um tempo indeterminado. Então isso vai variar de acordo com a modalidade que a pessoa escolhe ela ser autoexcluída.
1: Então, só para destacar que esse vício é um problema, sim, de saúde mental. Para as pessoas estarem de olho, a família sabe, olha, não é uma brincadeira. É um vício, é um problema de saúde pública.
0: Não, e é um problema de saúde pública bastante importante. Ao longo desses últimos anos, a gente teve um aumento de procura na área da rede de atenção psicossocial de quase 150%, um aumento ao longo desses últimos anos. E com alguns meses, né, do desenvolvimento de ações de acesso digital ao cuidado, a gente teve uma procura gigantesca ao longo dos últimos meses. Então, de fato, é um problema de saúde pública, é um problema que ele teve um crescimento bastante importante durante os últimos anos. Ele se acentua muito durante o período da pandemia e se trata, de fato, de um fenômeno novo que ele tem que ter uma atenção no campo da saúde mental.
2: Tá certo, então. Nós conversamos com o Marcelo Chimatti, que é diretor de saúde mental, álcool e outras drogas do Ministério da Saúde. Marcelo, muito obrigado pela presença aqui na Voz do Brasil.
0: Muito obrigado o convite, foi um prazer estar aqui.
1: Você que é usuário do gov.br, sabia

0: E que já pode aumentar os níveis da sua conta para ter mais segurança e acesso a serviços?
1: A conta gov.br possui os níveis bronze, prata e ouro. Cada um deles determina os tipos de serviços disponíveis e o grau de proteção.
0: E com alguns passos, você pode avançar para o nível ouro, o mais completo e seguro. Saiba como fazer na reportagem de Carlos Oliveira.
2: Aumentar o nível da conta gov.br amplia a segurança e a quantidade de serviços que podem ser acessados na plataforma. O nível mais completo é o ouro, o segundo é o prata e o bronze é o mais básico. Se sua conta gov.br for bronze ou prata, você pode subir para o nível ouro. Isso leva alguns minutos e deixa sua conta bem mais protegida contra fraudes e golpes. O diretor do Departamento de Identidade Digital da Secretaria de Governo Digital do Ministério da Gestão, Hudson Mesquita, detalha um dos caminhos para aumentar o nível de sua conta gov.br.
3: Uma das opções para fazer isso é pelo aplicativo gov.br. Para baixar é só ir na sua loja de aplicativos, por exemplo, a Play Store ou App Store, fazer o download e instalar o aplicativo. Na verdade, com o app gov.br, a navegação na plataforma gov.br como um todo fica muito mais fácil.
2: Aí, logo na parte de cima do aplicativo gov.br, tem o botão Ver Nível. Quando você clicar nesse botão, vai aparecer o nível de sua conta e a opção Aumentar Nível da Conta. Se o seu nível não for ouro, você clica e vai seguindo o passo a passo. Uma das tarefas é o reconhecimento facial. Ao final do processo, você passa a ter a conta ouro. Um jeito ainda mais fácil é usar a Carteira de Identidade Nacional, a SIM. Se você já tirou a sua, quando abrir o aplicativo gov.br para aumentar o nível, selecione a opção de fazer isso por meio da SIM. Você usa o aplicativo gov.br para ler o código QR que fica na sua Carteira de Identidade Nacional. Depois, é só seguir o passo a passo até concluir tudo. Com o nível ouro, é possível habilitar a autenticação da sua conta gov.br em duas etapas. Isso deixa a sua conta ainda mais protegida. E para assinar os seus documentos no gov.br, só é possível se você tiver o nível prata ou ouro. Para saber mais sobre os níveis da conta gov.br, acesse o site gov.br/conta. Reportagem Carlos Oliveira.
1: Este inverno, marcado por tempo seco na maior parte do país, contribuiu para o desenvolvimento da safra no Brasil.
0: Por outro lado, o excesso de chuvas que atinge o Rio Grande do Sul pode trazer prejuízos para as plantações. A análise é da Conab.
4: O clima favoreceu o desenvolvimento das lavouras e o avanço da colheita na maior parte do país em julho. Mas o excesso de chuvas no sul e a falta de umidade em algumas áreas do Nordeste e do Centro-Oeste mostram que os efeitos sobre as plantações variam conforme a região e a cultura. É o que mostra o boletim divulgado pela Companhia Nacional de Abastecimento. A diretora de Política Agrícola e Informações da Conab, Nayara Andrioli Bittencourt, destaca os principais pontos do levantamento.
5: Entre 1º e 21 de julho, os maiores volumes de chuva ficaram concentrados em parte das regiões norte e sul e também no leste e no nordeste. Na maior parte do país predominou o tempo seco. Isso foi favorável porque ajudou a maturação e a colheita do algodão e também do milho na segunda safra.
4: A diretora da Conab, Nayara Bittencourt, também explica que no sul a umidade ajudou as lavouras de inverno, mas as chuvas mais intensas trouxeram pontos de atenção no Rio Grande do Sul. Já no nordeste, a falta de água no solo afetou áreas de feijão e de milho, cultivado na terceira safra.
5: No Rio Grande do Sul, as chuvas intensas do final do período podem ter causado danos localizados por enxurrada, alagamento e também lixiviação de nutrientes. A lixiviação é quando o excesso de água leva embora o nutriente do solo e reduz a fertilidade.
4: Já o algodão e o milho foram beneficiados pela falta de chuvas nas regiões Centro-Oeste e Sudeste, diferente do que ocorreu no Mato Grosso do Sul. O tempo firme prejudicou o desenvolvimento das lavouras de trigo. Para acompanhar essas mudanças, a Conab também analisa índices de vegetação obtidos por imagens de satélite. Eles ajudam a identificar o vigor das plantas e comparar o desenvolvimento das lavouras ao longo do tempo. Reportagem Pablo Mundim.
1: Pela primeira vez, pesquisadores da Amazônia sequenciaram o genoma do açaí, um dos frutos mais representativos da economia da região norte.
0: Essa técnica fornece um mapa genético do fruto, permitindo identificar os genes responsáveis por características como produtividade e resistência a doenças.
1: Isso contribui para o desenvolvimento de espécies mais adaptáveis, produtivas e resistentes.
0: Além de abrir novas oportunidades para a indústria e a pesquisa científica.
6: Todos os dias, em uma fábrica na Flórida, toneladas de polpa do açaí amazônico são transformadas em alimentos energéticos.

0: plásticos prontos para o consumo. A produção é resultado de um trabalho que começou há mais de 10 anos, quando Débora Saraiva e o marido resolveram levar o sabor original do Brasil para o mercado norte-americano. Segundo a empresária, o açaí é reconhecido lá fora como um superalimento.
1: Existe uma infinidade de possibilidades no uso do açaí, não só no mercado alimentício, mas também na parte cosmética. Então, cada vez mais eu percebo que as pessoas têm conhecimento do fruto. Sabem que é um fruto poderoso, um fruto rico em nutrientes.
0: O fruto da Amazônia ultrapassou as fronteiras geográficas e também da ciência. Pesquisadores sequenciaram pela primeira vez o genoma do açaí. O trabalho é resultado de uma parceria entre a Embrapa e pesquisadores da Universidade Federal do Pará. O professor Rafael Baraúna, do Instituto de Ciências Biológicas da UFPA, explica quais as contribuições que esse estudo vai trazer.
2: A gente passa a conhecer todo o funcionamento fisiológico daquela planta e aí entra, por exemplo, o melhoramento genético. Cada variante daquela do açaí podem ter características específicas, como, por exemplo, melhor produtividade, maior polpa do fruto, maior resistência à seca, maior resistência à praga, maior altura e, enfim, diversas outras possibilidades.
0: A coautora do estudo e pesquisadora da Embrapa Amazônia Oriental, Elisa Moura, avalia que o conhecimento do genoma é um importante ponto de partida para identificar os genes relacionados a características desejáveis da planta.
3: Tem várias aplicações agora que a gente vai poder utilizar com o genoma e poder avançar em pesquisas variadas. Eu vou poder, ainda na fase de muda, identificar plantas que produzem frutos menores, que produzem mais rápido.
0: O estudo reuniu uma equipe de 14 cientistas brasileiros e contou com financiamento da Fundação Amazônia de Amparo e Estudos e Pesquisas e do Conselho Nacional de Desenvolvimento Científico e Tecnológico. Reportagem Gabriela Noronha.
4: Instalação de sistemas de bombeamento, compra de ração, de motor para embarcação, gelo, combustível.
5: São muitos os gastos e investimentos necessários para viver da pesca no país.
4: Uma ferramenta de cálculo pode ajudar esses profissionais a encontrar crédito para negócio.
6: Por meio do preenchimento de algumas informações básicas, pescadores e aquicultores podem fazer simulações para encontrar linhas de crédito compatíveis com seu perfil. É para isso que foi criada a ferramenta de cálculo do crédito do Programa Nacional de Fortalecimento da Agricultura Familiar, PRONAF Azul. Significa mais renda para quem tira o sustento das águas e mais alimento de qualidade para os brasileiros, como destacou Clécio Nerbi, coordenador-geral de infraestrutura e fomento do Ministério da Pesca e Aquicultura.
7: Uma iniciativa que conecta pescadores artesanais e aquicultores familiares ao crédito rural.
6: Além de atender aos produtores, a ferramenta também pode ser utilizada por técnicos de assistência técnica, extensão rural e pesqueira, cooperativas, colônias de pescadores, associações e outras organizações que prestam orientação sobre o acesso ao crédito rural. São três linhas disponíveis, voltadas para diferentes objetivos e faixas de renda, como exemplificou Clécio Nerbi, do Ministério da Pesca e Aquicultura.
7: Ele funciona como uma ponte inteligente, direcionando o pescador ou aquicultor para a linha de crédito que melhor se encaixa na sua necessidade.
6: Vale lembrar que a simulação tem caráter informativo e não substitui a análise realizada pelas instituições financeiras, nem representa a aprovação ou garantia de contratação do crédito. O endereço para acessar a ferramenta é simuladorpronaf.mda.gov.br. Reportagem Natália Cosli.
5: E essas foram as notícias do governo federal.
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4: Fique agora com as notícias do Poder Judiciário e do Congresso Nacional. Boa noite.
5: Boa noite para você e até amanhã. 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
9: STF autoriza a plataforma Buser a operar fretamento de ônibus por aplicativo no Paraná. STJ nega seguimento a recurso que pretendia levar discussão sobre caso do ex-jogador Robinho ao Supremo. Empresa de call center é condenada por não impedir atos obscenos no ambiente de trabalho.

0: Boa noite, eu sou Marcela Luiza. O Supremo Tribunal Federal liberou os serviços da Buzzer no Paraná. A decisão liminar do ministro Nunes Marques derruba a proibição imposta pela Justiça Federal no sul do país, até que o Supremo julgue o recurso do caso. Carolina Chaves.
1: No STF, a Buzzer alegou que é apenas uma plataforma digital que conecta passageiros a empresas autorizadas e que a proibição fere o entendimento do Supremo sobre o uso de tecnologia no mercado. Para o relator, proibir a atuação da plataforma prejudicaria usuários e empresas parceiras. A liminar concede a liberação imediata das atividades no Paraná, mas a decisão, que já está valendo, deve passar por referendo do plenário do STF.
0: Vice-presidente do STJ, ministro Luiz Felipe Salomão, nega seguimento a recurso extraordinário do ex-jogador Robinho. O objetivo era levar ao Supremo Tribunal Federal a discussão sobre a decisão que reconheceu a validade no Brasil da sentença italiana que condenou o atleta por estupro coletivo. Fátima Uchoa.
2: Segundo o ministro Salomão, os argumentos da defesa tratam da interpretação de leis federais e não da violação direta à Constituição, o que impede a análise do recurso pelo STF. Dessa decisão ainda cabe agravo interno que, se apresentado, será analisado pela Corte Especial do STJ. Se o colegiado mantiver o entendimento do vice-presidente, o recurso extraordinário não será remetido ao STF. Robinho está preso desde março de 2024, quando a Corte Especial, por maioria, homologou a sentença da Justiça italiana que o condenou a 9 anos de prisão por estupro coletivo cometido naquele país em 2013 e aceitou a transferência da execução da pena ao Brasil com o cumprimento imediato.
0: Empresa de call center é condenada por não impedir atos obscenos no ambiente de trabalho. A vítima já havia formalizado 14 denúncias. Marla Lacerda.
3: A atendente de call center deve receber indenização de R$5.000 por assédio sexual. O TST manteve a decisão que havia condenado a empresa por entender que ficou comprovada a omissão diante das situações vividas pela trabalhadora. O relator do caso na terceira turma, o ministro Maurício Godinho Delgado, observou que apenas um episódio já é suficiente para caracterizar o assédio, quando ele gera constrangimento ou abalo psicológico à vítima.
0: De 3 a 9 de agosto, o TSE promove a Semana Nacional do Sistema Eletrônico de Votação. Juliana Cariri.
4: A semana vai ter eixos temáticos para aproximar a justiça eleitoral de cidadãs e cidadãos. O primeiro tema é o sistema eletrônico por dentro, com a abertura da urna eletrônica em uma escola de Brasília. 2 dias vão ser dedicados ao combate à desinformação, com o eixo Viralizou, fatos e boatos sobre a urna. Há ainda os eixos Avanço no Sistema Eletrônico de Votação, Caminho do Voto e Como Votar. Cada tema vai ter uma ação específica, como uma exposição no Senado Federal e visitas de estudantes ao Museu do Voto, na sede do TSE.
0: Justiça Federal recebe denúncia do MPF contra 4 acusados de garimpo ilegal em Parque Nacional no Amazonas. Vanessa Pereira.
5: Segundo a denúncia, a extração clandestina de cassiterita destruiu ao menos 39 hectares de floresta e atingiu 4.800 quilômetros de cursos d'água no Parque Nacional Mapinguari, em Lábrea, no Amazonas. A cassiterita é a principal fonte de estanho, metal usado na fabricação de latas de comida, telas de celular, peças de carro e ligas metálicas. Os réus vão responder pelos crimes de usurpação de bem da União, extração ilegal de recursos minerais e dano direto à unidade de conservação.
0: 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Uma boa noite e até amanhã.
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8: Eu sou Paula Groba.
9: E eu sou Ricardo Nacal.

0: E estes são os destaques de hoje do Jornal do Senado, que começa agora.
1: Fim da taxa das blusinhas divide parlamentares e depende de votação do Congresso.
0: Participação das mulheres na política mobiliza iniciativas no Senado.
1: Governo veta a inclusão de zootecnistas na lei do piso salarial.
0: Boa noite.
2: Boa noite.
0: A decisão do governo de acabar com a chamada taxa das blusinhas ainda precisa do aval do Congresso. A medida provisória que elimina o imposto de importação sobre compras internacionais de até 50 dólares deve ser votada até o dia 22 de setembro para continuar em vigor.
1: O texto, que ainda divide opiniões no Congresso, está entre as 32 medidas provisórias que aguardam a análise dos parlamentares. Os detalhes com a repórter Marcela Diniz.
3: Entre os parlamentares, a medida provisória que permite zerar o imposto de importação para compras internacionais de até 50 dólares divide opiniões. Com o argumento de que a MP cria concorrência desleal com a produção nacional, o senador Isalci Lucas, do PL do Distrito Federal, apresentou emenda para restabelecer a isonomia tributária. Para o líder da oposição no Congresso, o fim da taxa das blusinhas prejudica a geração de emprego e renda no Brasil.
4: É como se o Brasil estivesse financiando a produção e a geração de emprego em outros países, enquanto a nossa indústria, o nosso varejo, perde espaço.
3: O senador Fernando Dueire, do PSD de Pernambuco, também defende a manutenção da taxa das blusinhas. Ele apresentou emendas com esse objetivo e para definir prazo mínimo de 90 dias para entrada em vigor de mudanças nas alíquotas do imposto de importação em remessas internacionais. O objetivo, segundo ele, é dar tempo de adaptação aos setores da economia impactados por essas alterações.
5: Promove previsibilidade, segurança jurídica e estabilidade regulatória. Empresas, produtores, comerciantes, plataformas digitais e consumidores precisam de regras claras e tempo razoável para adaptação.
3: A chamada taxa das blusinhas foi criada pelo governo Lula e aprovada pelo Congresso em 2024. Na época, a tributação de 20% nas compras em sites internacionais foi defendida tanto para dar um up na arrecadação quanto para proteger o varejo nacional. O senador Jacques Wagner, do PT da Bahia, que defende a medida provisória, diz que o governo reavaliou o cenário.
6: No caso das blusinhas, desde a criação dela, proposta na época pelo Ministério da Fazenda, houve uma controvérsia muito grande dentro do próprio governo. E aí se limitou até esses 50 dólares. Na minha opinião, pela avaliação que o governo fez, a arrecadação não foi tão significativa quanto se imaginava. E prejuízo, principalmente para as famílias mais humildes do ponto de vista financeiro, ou seja, que não tem tanto poder aquisitivo, foi muito grande.
3: Além do fim da taxa das blusinhas, o Congresso tem em pauta outras 31 medidas provisórias, como a do novo Desenrola Brasil, programa de renegociação de dívidas populares, as que reforçam as ações de proteção aos setores da economia brasileira prejudicados pelo tarifaço imposto pelos Estados Unidos e as MPs editadas pelo governo para regular o mercado de combustíveis afetado por conflitos no Oriente Médio.
0: E o Brasil pode ganhar uma política nacional para fortalecer a indústria de motores.
1: A proposta, que está pronta para a votação final no Senado, prevê incentivos à fabricação no país, à inovação tecnológica, à qualificação de mão de obra e à instalação de fábricas em regiões menos industrializadas. Mais informações com o repórter Márcio Maturana.
7: Com o fim do recesso parlamentar, a Comissão de Infraestrutura pode votar a criação da Política Nacional de Incentivo à Fabricação de Motores. A análise do projeto foi iniciada antes do recesso, mas a energia elétrica caiu no momento em que o resultado ia ser revelado no painel eletrônico. O objetivo da proposta é estimular a inovação tecnológica, qualificar trabalhadores e incentivar a instalação de fábricas em regiões menos industrializadas. O texto foi elogiado pelo relator Laércio Oliveira, do PP de Sergipe.
8: O projeto acerta ao incentivar investimentos em pesquisa, desenvolvimento, inovação voltados a motores mais sustentáveis, especialmente aqueles compatíveis com biocombustíveis, hidrogênio e outras alternativas energéticas nas quais o Brasil possui vantagens comparativas relevantes.
7: Se for aprovado pela Comissão de Infraestrutura, o projeto segue direto para a Câmara dos Deputados.
0: O projeto que estendia o piso salarial aos zootecnistas foi vetado integralmente pela Presidência da República.
1: O governo alega que a proposta descumpre as regras da responsabilidade fiscal. Agora o veto será analisado pelo Congresso Nacional.

0: Repórter Douglas Castilho.
1: O Poder Executivo justificou a decisão apontando que o texto criaria novas despesas obrigatórias para órgãos públicos federais, estaduais e municipais que empregam esses profissionais, sem apresentar os estudos de impacto financeiro exigidos por lei. Além disso, a Constituição Federal prevê que a criação de despesas obrigatórias não pode ser realizada sem a indicação da origem dos recursos para pagar os novos gastos. O autor do projeto, senador Zequinha Marinho, do Podemos do Pará, falou da importância da iniciativa no momento de sua aprovação pela Comissão de Assuntos Sociais.
2: O zootecnista é responsável pela questão do manejo animal, pela questão da nutrição animal, pela questão ambiental. Então é um profissional extremamente importante para um país como o Brasil, que tem um rebanho aí de mais ou menos de 234 milhões de cabeças de gado, sem falar em outras espécies que também não são pequenas.
1: Agora, o Congresso Nacional deverá avaliar a decisão do Executivo em sessão conjunta da Câmara dos Deputados e do Senado. Para um veto do presidente da República ser derrubado, é preciso o voto de, no mínimo, 257 deputados federais e 41 senadores.
3: Faltam pouco mais de 2 meses para as eleições e as mulheres continuam sendo a maioria do eleitorado brasileiro. Segundo o Tribunal Superior Eleitoral, elas representam 52,8% das pessoas aptas a votar nas eleições de outubro.
0: Mas embora sejam maioria nas urnas, as mulheres ainda ocupam poucos espaços nos cargos eletivos. Para mudar esse cenário, o Senado tem debatido e apresentado iniciativas para ampliar a participação feminina na política. Ouça mais na reportagem de Yasmin Rodrigues.
4: De acordo com o TSE, mais de 83 milhões de eleitoras estão aptas a irem às urnas em outubro deste ano, número que representa 52,8% do total de votantes. Apesar dessa predominância, elas ainda ocupam uma parcela reduzida dos cargos eletivos no país. No Senado, por exemplo, das 81 cadeiras, apenas 15 são ocupadas por mulheres. Para mudar essa realidade, nos últimos anos, o Senado tem discutido e aprovado medidas voltadas ao fortalecimento da participação política feminina e ao enfrentamento da violência política de gênero. Apesar das discussões, a senadora Leila Barros, do PDT do Distrito Federal, destaca que a presença das mulheres nos espaços de decisão ainda precisa avançar.
5: Você começa a entender que muitas vezes esse espaço muitas vezes é negado pelo próprio corporativismo do ambiente. Então, assim, nós sabemos que esses desafios eles não serão superados numa legislatura ou em duas ou três legislaturas. É um trabalho diário.
4: Na avaliação da senadora Zenaide Maia, do PSD do Rio Grande do Norte, ampliar a participação feminina nos mandatos eletivos é um passo importante.
6: Por isso que precisamos de mais mulheres para poder estarmos presentes em todas essas comissões. Porque eu digo sempre para as mulheres, por que vir para a política? Porque se faz necessário. Que porque é nesse Congresso Nacional que é quem decide o seu salário. Aqui decide com quantas horas homens e mulheres desse país vão trabalhar.
4: No Senado, o tema tem recebido atenção por meio da atuação da Procuradoria Especial da Mulher, de sessões temáticas e da análise de propostas voltadas ao aumento da representação feminina. Entre as iniciativas debatidas estão medidas para ampliar a participação das mulheres nos espaços de liderança do Parlamento.

0: patrimônio de maiores de 60 anos. Atualmente, a lei que criou o fundo diz apenas que o Conselho Nacional dos Direitos da Pessoa Idosa deve dar prioridade a projetos que, entre outras medidas, promovam a educação financeira de pessoas idosas. O texto aprovado também prevê penas para quem cometer crimes financeiros contra idosos. Pela proposta, o infrator ficará sujeito à reclusão de 4 a 8 anos e multa. Se quem cometeu a fraude tiver com o idoso relação contratual, familiar ou profissional que envolva confiança, a punição será maior. Sobe para reclusão de 5 a 10 anos mais multa. Na opinião da relatora, deputada Flávia Moraes, do PDT de Goiás, prever punição severa é mais uma forma de proteger o idoso que muitas vezes é vítima da própria família.
1: Quando você fala do endividamento geral da população, a gente sabe que essa ocorrência ela vai estourar muitas vezes ali, é na aposentadoria do idoso da família, é ali que vai muitas vezes ser buscado ali o pagamento dessas dívidas da família, né? Então é preciso preservar isso, trazer aí uma proteção do Estado para que esse nosso idoso possa garantir a sua alimentação, a sua dignidade, seus medicamentos, para que ele não possa aí passar privações.
0: Ao apresentar o projeto original, o deputado Marcos Tavares, do PDT do Rio de Janeiro, ressaltou que a violência patrimonial e financeira está entre as três formas mais comuns de agressões contra idosos. O Serviço Nacional de Denúncias de Violações de Direitos Humanos, o Disque 100, registrou em 2024 mais de 72 mil fraudes financeiras contra pessoas acima de 60 anos. Pela proposta aprovada, todas as instituições financeiras ficam proibidas de conceder empréstimos a idosos somente por meio virtual. Maiores de 60 anos só poderão contrair financiamento com assinatura de contrato em papel. A deputada Flávia Moraes explica que o Estatuto da Pessoa Idosa prevê que pessoa acima de 60 anos pode comprometer no máximo 30% da renda com dívidas. No entanto, segundo ressalta, as instituições financeiras não respeitam esse limite com a concessão de empréstimos e mais empréstimos que deixam o idoso sem recursos sequer para subsistência. O texto determina também que o Fundo Nacional da Pessoa Idosa deve financiar o desenvolvimento de tecnologias assistidas voltadas a pessoas idosas. Na opinião de Flávia Moraes, essa medida é importante porque hoje as plataformas podem identificar as fraudes e alertar as pessoas idosas, que com conhecimento adequado das tecnologias, são capazes de se defender dos golpes. O projeto será votado pelo plenário, mas antes, precisa passar pela análise das comissões de Finanças e Tributação e de Constituição e Justiça. Da Rádio Câmara de Brasília, Maria Neves.
2: Segurança Pública.
3: Baleia Rossi, do MDB de São Paulo, apresentou o projeto que aumenta as penas para crimes contra a paz pública, como incitação ao crime, apologia ao crime e associação criminosa quando forem cometidos pela internet.
4: A proposta também prevê punições mais severas quando os crimes tiverem como alvo mulheres. De acordo com o deputado, o objetivo é adequar a legislação ao ambiente digital e reforçar o combate à violência de gênero.
2: Relações Exteriores.
3: A Comissão de Educação da Câmara aprovou a criação do Dia Nacional da Retratação aos Imigrantes Japoneses, devido à perseguição e discriminação ocorrida no Brasil durante e após a Segunda Guerra Mundial. O repórter Luiz Cláudio Canuto explica o contexto da proposta.
5: A Comissão de Educação da Câmara aprovou o projeto que institui o Dia Nacional da Retratação aos Imigrantes Japoneses. Os deputados seguiram a recomendação do relator, deputado Ismael, do PL de Santa Catarina, e aprovou o projeto do deputado Luiz Nishimori, do PSD do Paraná. O Dia da Retratação deve ser celebrado anualmente em 25 de julho. A proposta também inclui a data no calendário escolar brasileiro para que haja atividades educativas com reflexão sobre a xenofobia e a valorização da cultura japonesa.

0: Segundo Nishimori, além do reconhecimento histórico, a proposta representa um passo relevante na promoção de uma educação que valorize a diversidade cultural.
1: Além disso, fortalece a educação ao incluir o tema no calendário escolar, incentivando a reflexão, a memória histórica e a formação de cidadãos mais conscientes e respeitosos com a diversidade. Após a Segunda Guerra Mundial, houve forte perseguição, discriminação e violação dos direitos. A criação da data tem justamente o objetivo de combater preconceitos e estereótipos ainda existentes, reforçando a importância da conscientização.
0: A imigração japonesa no Brasil teve início em 1908, quando famílias chegaram ao país em busca de prosperidade nas lavouras de café em São Paulo e no Paraná. Atualmente, cerca de 2,5 milhões de japoneses e descendentes vivem no Brasil e compõem a maior população de origem japonesa fora do Japão. O projeto que cria o Dia Nacional da Retratação aos Imigrantes Japoneses está na Comissão de Direitos Humanos e precisa passar também pela Comissão de Constituição e Justiça antes de seguir para o Senado Federal. Da Rádio Câmara de Brasília, Luiz Cláudio Canuto.
2: Esporte. Rodrigo Gambale, do Podemos de São Paulo, apresentou o projeto que cria o programa Atleta Nota 10 para ampliar o acesso de estudantes atletas da rede pública ao ensino superior privado. A proposta prevê bolsas de estudo em instituições que aderirem à iniciativa.
3: O texto de Rodrigo Gambale exige bom desempenho acadêmico, frequência escolar e participação em competições para a concessão e manutenção do benefício. A proposta também cria um selo de reconhecimento para as universidades que incentivarem o esporte.
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2: Eleições. Seminário na Câmara defende reserva de cadeiras para consolidar presença feminina na política brasileira. A repórter Noelle Nobre acompanhou o debate.
5: A Secretaria da Mulher da Câmara dos Deputados realizou um seminário para debater os 30 anos da Lei de Cotas de Gênero na política no Brasil, marco da primeira eleição com reserva de gênero em 1996. O consenso entre as participantes foi de que, embora a legislação atual de pelo menos 30% para candidaturas femininas tenha sido um avanço, o país precisa transitar para um modelo de reserva de cadeiras para garantir que as mulheres deixem de ser apenas convidadas nos espaços de poder. A deputada Isa Arruda, do MDB de Pernambuco, do Observatório Nacional da Mulher na Política, destacou que a legislação atual é apenas o começo.
6: As cotas foram os nossos primeiros passos, mas ela não pode ser o nosso teto, ela precisa ser o nosso piso para continuarmos avançando.
5: Reforçando a visão, a deputada Laura Carneiro, do PSD do Rio de Janeiro, uma das coordenadoras da bancada feminina na Câmara, defendeu que o Brasil siga exemplos como o do México, que adota a paridade como regra.
7: Não queremos estar na foto apenas, queremos estar na mesa de decisão.
5: Laura Carneiro lembrou que a dificuldade de captação de recursos e a ausência de reserva de assentos impedem que os 30% de candidaturas se convertam em 30% de eleitas. Hoje, as mulheres ocupam apenas 18% da Câmara. A deputada Érica Hilton, do PSOL de São Paulo, presidente da Comissão de Defesa dos Direitos da Mulher, classificou a atual política de

0: cotas como insuficiente diante dos desafios. Ela denunciou o uso de mulheres como candidaturas laranja para desvio de recursos e criticou as anistias dadas a partidos que descumprem a lei.
1: Isso é um escárnio, isso é um deboche. O que eles estão dizendo é que não existe legislação que dará conta de tapar o buraco da exclusão.
0: A conclusão das palestrantes é que o fortalecimento da democracia brasileira depende de mecanismos que garantam não apenas o direito de disputar, mas o direito de exercer o poder com segurança e autonomia. Da Rádio Câmara de Brasília, Noelle Nobre.
2: Consumidor.
3: Felipe Francischini, do Podemos do Paraná, defende a uniformização da atuação dos PROCONs em todo o país. De acordo com o deputado, a ideia é determinar diretrizes nacionais para padronizar procedimentos e estabelecer prazos comuns de atendimento.
4: Felipe Francischini argumenta que a medida busca reduzir diferenças entre os órgãos de defesa do consumidor nos estados e municípios. O objetivo, segundo ele, é garantir mais previsibilidade, eficiência e tratamento igualitário para consumidores e fornecedores.
2: Desenvolvimento regional.
3: Comissão aprova projeto que altera a Política Nacional de Mobilidade Urbana.
4: A repórter Júlia Lopes nos conta quais as novas medidas propostas.
5: A Comissão de Desenvolvimento Urbano da Câmara dos Deputados aprovou um projeto de lei que altera a Política Nacional de Mobilidade Urbana. A proposta tem como objetivo incentivar os municípios a elaborarem seus planos de mobilidade. A Política Nacional, criada em 2012, estabelece diretrizes para o planejamento e a gestão do transporte nas cidades brasileiras. Pela lei, municípios com mais de 20 mil habitantes devem elaborar seus planos com prioridade para o transporte público e os meios não motorizados. Segundo o autor do projeto, deputado Rafael Brito, do MDB de Alagoas, apenas 20% das cidades que têm essa obrigação já concluiu o plano de mobilidade, apesar da exigência legal. A proposta prevê medidas como assistência financeira da União para a elaboração dos planos, possibilidade de contrapartida administrativa dos municípios e alinhamento com o Plano Nacional de Redução de Mortes e Lesões no Trânsito. O texto também determina que o repasse de recursos federais fique condicionado à análise dos planos pela Secretaria Nacional de Mobilidade Urbana e à verificação do cumprimento dos requisitos legais. Para o relator da proposta, deputado Hildo Rocha, do MDB do Maranhão, é fundamental a elaboração de planos de mobilidade para o funcionamento das cidades, mas que essa elaboração pode custar caro para muitos municípios.
6: Grande parte das cidades brasileiras que já deveriam ter seu plano municipal de mobilidade não tem. E isso ocasiona engarrafamento, a falta de um plano de mobilidade ocasiona muitos acidentes, muitos desastres, muitas mortes. E esse plano municipal, ele não é barato. É um plano que custa uma certa quantia, em que muitas das vezes o município não tem, porque o município está endividado, o município tem dificuldade e não tem como fazer. O que nós estamos aqui é de que a União priorize o investimento, pagamento desses planos através de recursos federais e leva-se em consideração vários fatores.
5: Além disso, ele também ressaltou que os planos precisam ser atualizados com frequência. As cidades estão em constante mudança e, por isso, o planejamento também deve acompanhar essa evolução. Há casos de municípios grandes com planos de mobilidade defasados há mais de 30 anos. A proposta também autoriza o governo federal a credenciar profissionais e empresas para elaborar os planos de mobilidade urbana desde que cumpram as exigências previstas em lei. O projeto que altera a Política Nacional de Mobilidade Urbana, incluindo novas medidas para auxiliar em planos municipais de mobilidade, segue em análise na Comissão de Constituição e Justiça. Da Rádio Câmara de Brasília, Júlia Lopes.
2: Saúde.
3: Projeto de Luiz Erundina, do PSOL de São Paulo, institui o Dia Nacional de Conscientização sobre o vírus linfotrópico de células T humanas, o HTLV. A proposta prevê campanhas públicas para alertar a população sobre as formas de transmissão, prevenção e a importância do tratamento.
4: O texto de Luiz Erundina também incentiva o combate ao estigma social e a divulgação de centros de atendimento

0: especializado no SUS. A deputada considera que a medida é urgente para enfrentar a desinformação sobre o vírus.
1: Direitos humanos.
2: Projeto que garante mais autonomia a pacientes em fase terminal avança na Câmara. Os detalhes com a repórter Sofia Peçanha.
3: A Comissão de Saúde da Câmara dos Deputados aprovou o projeto que estabelece os direitos de pessoas com doenças graves e em fase final de vida. O texto aprovado cria regras para garantir que esses pacientes possam escolher como querem ser tratados e evitar sofrimento desnecessário com o apoio à família. A proposta garante que pacientes com doenças incuráveis em estágio avançado, com expectativa de vida reduzida, tenham mais autonomia sobre o próprio tratamento. Entre os pontos previstos estão o direito à informação clara sobre a condição de saúde, a participação nas decisões médicas e a possibilidade de recusar procedimentos que apenas prolonguem o sofrimento. O projeto também reforça o acesso aos cuidados paliativos, com foco no alívio da dor, no conforto físico e emocional e no respeito à vontade do paciente, seja no hospital ou em casa. A relatora da proposta na Comissão de Saúde, a deputada Flávia Moraes, destacou que o objetivo é assegurar a dignidade e o princípio da autonomia da vontade.
4: Permite que as pessoas vivam o período final de suas vidas com conforto e autonomia, evitando a obstinação terapêutica e promovendo cuidado integral em ambiente hospitalar ou domiciliar, conforme a vontade do paciente.
3: A medida também trata da segurança jurídica para médicos, pacientes e familiares na tomada de decisões delicadas no fim da vida, como a limitação de tratamentos desproporcionais e uso de sedação paliativa em caso de sofrimento intenso. Segundo a relatora, a proposta pode reduzir conflitos e trazer mais clareza nesses casos.
4: Contribuirá para garantir segurança jurídica aos pacientes, famílias e profissionais de saúde. Reduzirá conflitos éticos e emocionais no final da vida e fortalecerá uma cultura de cuidado centrada na pessoa e no respeito às suas escolhas.
3: O texto deixa claro que a prática da eutanásia, que é o ato de abreviar a vida de alguém para aliviar sofrimento, continua proibida no Brasil. A proposta permite que o paciente recuse tratamentos e garante o uso de cuidados paliativos, mas sem provocar a morte de forma intencional. O projeto que estabelece os direitos das pessoas em estágio de doença avançada será analisado a seguir pela Comissão de Finanças e Tributação. Da Rádio Câmara de Brasília, Sofia Peçanha.
1: Ciência e tecnologia.
0: Mário Frias, do PL de São Paulo, propõe mudanças no Estatuto Digital da Criança e do Adolescente para proibir mecanismos de censura prévia e garantir a liberdade de expressão. O texto também estabelece que conteúdos considerados lícitos só poderão ser removidos por decisão judicial.
2: Para Mário Frias, o projeto preserva a proteção de crianças e adolescentes contra a

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7: E aí, terça-feira, noitada aqui na Colonial. Por aqui sou eu, Gabriel Ribeiro. Já estamos por cá, aqui ao vivo, ó, na melhor do Alto Paraupeba, até logo mais à meia-noite. Boa

faz barulho nenhum, né? Mas é onde a semana começa a engrenar de verdade. Segunda, no caso ontem, a gente ainda tá meio acordando, né? Levantando, começando a empolgar, pegar marcha. A gente tá de primeira marcha, né?

tá bom? Com muito som bom aqui. Então chega mais, porque hoje tem muita coisa boa pra acontecer e pra rolar aqui na Colonial. A primeira de hoje vai tocar agora. Boa terça-feira!

0: Júnior com Diego e Vitor Hugo. Caí na sua lábia. Antes, Mamuzinho Cobelo. Só mais uma vez. Gente, falar uma coisa com vocês aqui, tá? Eu gosto de gente que sabe contar um caso. Bater um papo, trocar uma ideia, né? Não precisa nem ser uma história extraordinária, um fenômeno de história. Mas tem pessoa que conta um simples passeio na cidade, um rolezinho de final de semana, como se fosse um roteiro de filme, né? E aí você escuta até o fim sem piscar. Isso é bom demais. E é isso que nós vamos fazer aqui. Bater papo, trocar ideia, contar uns casos e seguir a noite juntos na Colonial até a meia-noite. Depois do intervalo tem mais música. 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
0: 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E a hora? Agora 8h23,

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0: gente, aqui é o Diego.
1: E aqui é o Vitor Hugo, juntinho com você.
2: Valeu!
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Colonel FM, 8:30 em ponto. Boa noite.

0: aí do outro lado do rádio, o melhor ouvinte do mundo. Explica uma coisa aqui na terça-feira. A gente às vezes deixa de ser produtivo, né? Mas por que que a gente, quando resolve ser produtivo, tudo resolve dar errado? Aí no dia que a gente não quer fazer nada, dá tudo certo, né? A vida gosta de testar a gente mesmo. E vamos lá resolver os nossos problemas. Bom final de noite, terça-feira. Já já mais música na Colonial.
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0: Madeira Cativa, com Zé Neto e Cristiano.
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0: agora aqui na Colonial FM, faltando 7 para as 9.
1: Existe uma teoria que se chama 90-10, onde uma pessoa tem 90% daquilo que você procura em alguém, só que você foca naqueles 10% que falta. 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

0: demais.
1: Terça-feira numa boa, tá curtindo a Colonial aí na sua casa, no seu trabalho, viajando pelas ruas da cidade, também passeando aí, trabalhando, enfim. E ouviu o Juan e Leandro com Danilo e Davi, a fofoca do ano. Teve mais, teve Shakira com a Burna Boy, com o Burna Boy, na verdade, né? E a música da Copa aí, ó, Day Day. É Day Day ou Day Day? Dai, dai, né? Ótima noite pra você que tá aqui na terça-feira da Colonial. E a gente continua por aqui até logo mais à meia-noite. Tá com muita pontualidade. Aliás, falar em pontualidade, tem uma qualidade que ainda... que a gente percebe que tá ficando rara no Brasil hoje em dia, né? No mundo, na verdade. É, ficou valiosa, que é a pontualidade. Quando alguém respeita o tempo dos outros, tá falando aí sem palavras, tipo assim, você é importante pra mim. É um detalhe pequeno, mas faz uma diferença enorme. Então, cuide da sua pontualidade, tá? Nossa dica de hoje aqui. Bom, depois do intervalo, mais

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